Obrigado!

0: Nossa,
1: eita, nós, tá valendo o mixtape. Pra valer, hein? Pra valer. Com você fica melhor, viu? Segura aí que daqui a pouco a gente volta trazendo muito mais sucesso aqui no...
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3: Alô você! Oi, oi, oi, oi, oi, oi, oi! Salve, salve, simpatia! Tô chegando! Tô aqui, ó! Muito prazer, eu sou o Silva Júnior, mas pode me chamar de seu amigo. A partir de agora eu comando Fofoqueira. E os babados, os famosos, pra gente tricotar gostoso nessa quinta dia 6 e atualizar você. Gente, o ator Rafael Cardoso usou as redes sociais para agradecer o apoio da família após passar 45 dias internado em uma clínica de reabilitação para tratar a dependência de álcool e drogas. Em uma publicação, ele afirmou que decidiu seguir ao lado das pessoas que estiveram ao seu lado durante o processo de recuperação. Em entrevista ao programa Domingo Espetacular da TV Record, Rafael disse que pela primeira vez sente que está realmente em recuperação. O ator revelou que buscou ajuda após uma grave recaída e afirmou ter vivido um dos piores dias da sua vida e também os piores períodos já vividos em toda a sua existência, chegando a temer a morte e perder o respeito dos filhos e de si mesmo, imagina. Não tinha o respeito nem da própria pessoa. Temer a morte e perder o respeito dos filhos e de si mesmo, imagina. Não tinha o respeito

0: Fadas Famosas.
1: Voltamos e vamos dar sequência aqui em nossa playlist com um random musical maravilhoso, espetacular, igual você, ouvinte, que nos escolhe para seguir contigo. Um beijo no coração aí através da Nenete, o aplicativo da rádio, no site da rádio, tá com fone de ouvido espetado na orelha, tá viajando, nos dando carona, aquele beijo para você, boa viagem, valeu, bom trabalho, boa folga para você que tá de pernas pro ar, curtindo a gente de boas, caiu de paraquedas por aqui, fica à vontade. Bora curtir, a música não para, você sabe, é uma atrás da outra. E agora tem a vibe do Bel Marques. Simbora curtir?

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Mixtape está no ar, audiência total aqui na rádio. Eu sou o Fernando Marinho e é um prazerzaço saber que você tá junto com a gente. Bora que a música não para, tem mais sucesso aí.

0: locomotiva do sucesso. Que é isso, rapaz? Eita, nós! É uma atrás da outra. Bom demais, hein? Bom demais. É pra você ligar o rádio, é pra você deixar rolar aí. Tá no aplicativo da rádio, tá no site. Você vai aí, ó, deixa o rádio ligado, deixa a musicalidade invadir e vai fazendo tuas coisas aí, ó. Você não para, né? O bacana do rádio é isso, que você tem essa liberdade. Você deixa rolar e fica à vontade pra fazer o que você tá fazendo. É isso aí. Bora junto? Bora curtindo? Daqui a pouco tem mais. Segura, segura, porque está no ar o... 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
4: horas e 40 minutos.
0: Voltamos com o mixtape. Falei pra você que é rapidinho. Olha, e aqui a gente curte muita música boa, de verdade, com essa vibe gostosa. Bom trabalho pra você que segue no trabalho, pra você que tá de boas aí, de pernas pro ar, pra quem tá viajando nos dando carona. Beijo no seu coração e vamos junto então nessa vibe gostosa, positiva, com muito otimismo. É assim que a gente se entende, viu? E claro, com muita música envolvida entre nós aqui. Já tem mais sucesso chegando. A gente vai com ela, Simone Mendes, pra trazer mais um

Esse é mais um sucesso do Natanzinho. Só falando de amor.

beleza? Oh, beleza! Eba! Eu sou o Fernando Marinho e tô com você aqui junto com um montão de artista bacana. E você aí, ouvinte, conectado em qualquer lugar do Brasil e do mundo através da Nenete, ou aí no seu rádio, tá nos ouvindo no som do seu carro, no som da sua casa, na sua caixinha de som aí, Bluetooth. Que bacana, hein? Bora junto! Daqui a pouco eu volto com muito mais, com essa playlist que não pode parar a música. É uma atrás da outra. É o mixtape que está no ar. Segura aí! Voltamos por aqui com essa energia boa e muita música envolvida. Esse é o nosso mixtape, o melhor mix do seu rádio. Tem tudo o que você gosta aqui, viu? Então vamos junto e misturado. Eu sou o Fernando Marinho e é bom demais saber que você tá aí junto com a gente, viu? Tem mais sucesso na sequência. E tá chegando agora trazendo aquele pagodinho gostoso que a gente adora. É o Menos é Mais. Sabe, né? Menos é mais. Menos é mais.

0: beijo no seu coração. Foi ótimo estar contigo em mais um mixtape. A gente se vê. Até a próxima, hein? Se cuida por aí e até mais.
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4: Alô você! Estamos de volta para desfilar o meu veneno. Hoje, nesta quinta-feira, com o nosso Fofoqueira. Bora tricotar sobre os famosos? Gente, o presidente do Remo, Antônio Carlos Teixeira, criticou duramente o atacante Neymar após a eliminação da equipe paraense para o Santos, lá no estádio em Belém do Pará. Segundo o dirigente, o jogador provocou a delegação do Remo ao deixar o gramado gritando "eliminado", o que gerou revolta entre atletas e comissão técnica. Em entrevista após a partida, Tonhão classificou a atitude como desrespeitosa e fez duras críticas ao camisa 10 do Santos, afirmando que ele deveria demonstrar mais respeito ao clube e ao estado do Pará. As declarações repercutiram nas redes sociais e no meio esportivo. A confusão aconteceu após a vitória do Santos por 1-0, resultado que garantiu o peixe na próxima fase da Copa do Brasil. O confronto também foi marcado pela expulsão do zagueiro Marlon, ainda no primeiro tempo, deixando o Remo com um jogador a menos. Mesmo assim, o Santos foi medíocre e ganhou, olha, apertadinho, né? Assim como vem fazendo ultimamente, jogando mal. O gol da vitória foi marcado por Rony após assistência de Neymar, aumentando assim a tensão entre as equipes ao fim da partida. Eu aumento, mas jamais invento. Daqui a pouco eu volto com o último assunto de hoje.
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5: Um juiz dos Estados Unidos marcou para 1º de junho de 2027 o início do julgamento do ex-presidente da Venezuela, Nicolás Maduro, e de sua esposa, Cília Flores. Os dois respondem a acusações de tráfico internacional de drogas e se declararam inocentes. Durante uma audiência realizada em Nova York, a defesa informou que vai pedir o arquivamento do processo, alegando que Maduro tem direito à imunidade por ser chefe de Estado. O juiz também definiu os prazos para a apresentação dos primeiros recursos antes do julgamento. Segundo a acusação, Nicolás Maduro teria usado sua posição no governo venezuelano para facilitar o envio de cocaína aos Estados Unidos. Caso seja condenado, ele poderá receber pena de prisão perpétua. O caso continua em tramitação na Justiça norte-americana. Eu sou Kleber Salles e volto daqui a pouco com mais informações no seu rádio. Continue ligado.
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6: Oi, gente! Tudo bem? Nós estamos chegando aqui na nossa rádio preferida, maravilha de programação, né, Chuchu? Coisa boa! Hoje, delícia de quinta-feira, dia 6 de agosto de 2026. Eu sou o Cauê, tá na hora de trazermos aqui os destaques dos nossos signos. Vamos saber quais são os destaques aí pro meu, pro seu signo, nesta delícia de quinta-feira. Vamos lá? Bora! Alô, você de Áries! Grandes novidades chegam de Vênus, que começa a brilhar em Libra e traz vibes maravilhindas para suas relações, viu, Chuchuzinho? Teu jeito tende a ficar mais amigável, solícito e carinhoso com quem convive e todos vão querer a sua companhia. Hã? Que bom, né? É, na vida 2 você vai abalar, hein? Se melhorar, estraga, tá, Chuchu? O número da sorte é o 2, a cor é o azul royal. Seus dons e talentos ficam cristalinos e você tem tudo para se destacar em suas atividades hoje, viu, Torinho? De quebra, a Lua segue em seu signo e garante sucesso pleno em suas iniciativas e nos contatos profissionais. Sua hora de brilhar é agora, viu? Aproveite para mostrar seus interesses, pois pode consagrar uma conquista gloriosa. Relação mais romântica e prestativa aí com o Love. O número de hoje é o 60, a cor é o lilás. Quintou bem quintado, com notícias espetaculares. Hoje tudo vai fluir do jeitinho que você espera e um dinheiro que nem contava pode entrar no seu bolso, viu, Gêmeos? Olha que beleza, eu recebo. O sucesso está garantido, viu? No relacionamento também. A dica é deixar a timidez de lado, confiar no seu charme e simpatia para atrair e conquistar o crush dos sonhos, se você estiver solteiro ou solteira. Número da sorte, 21. A cor, amarelo. E você de Câncer? Hoje, grandes novidades chegam de Vênus. O astro garante que você vai ficar na maior harmonia com as pessoas queridas. Hoje, seus planos e objetivos recebem sinal verde e você tem tudo para chegar onde quiser, tá? Bom, teu jeitinho sociável, simpático, simpática, bom de papo, vai fazer sucesso na pista e a paquera deve rolar solta. O número da sorte hoje é o 51, a cor bege. E assim, ponto final, né, gente? Terminamos o nosso primeiro bloco aqui do Horóscopo do Dia, prometendo voltar daqui a pouco e aí falando pra você de Leão, Virgem, Libra e Escorpião. Continue com a gente, até daqui a pouco.
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7: Olá, tudo certo, tudo jóia? Quinta-feira, beleza, firmeza? Vamos nessa então, né? Eu sou Kleber Salles e a partir de agora a gente começa mais um pagodaço, papai! O melhor do samba, do pagode, pra agitar sua quinta-feira. Que ninguém fica parado não, viu? Aqui a gente tá todo mundo no pique do moleque doido, com o melhor do som aqui, né? Do samba e do pagode, pra agitar a nossa quinta-feira. Não vou falar muito não, viu? Que eu quero tocar muita música hoje aqui. Vou levantar dessa cadeira aqui e vou sambar aqui junto com você. Eu não sei sambar de jeito nenhum, eu sou uma tristeza. Mas a gente vai fazendo o que pode aqui, viu? No pagodaço, aumenta aí o volume. Ó, a gente não sabe sambar, eu não sei, mas eu sei tocar música boa. Então, aumenta o volume aí.

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1: Fortemente, encontrinho. Só no swing e no balanço assim, ó. A gente tem bom assunto,

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2: E aí, tá curtindo bastante? Tá curtindo o nosso pagodaço? Tá requebrando, mexendo o esqueleto? Ó, uma parada rapidinha só pra você tomar uma aguinha, mas eu volto já já com mais músicas. Não sai daí!
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9: Vinte e duas horas e 53 minutos.
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2: E já estamos de volta com essa swingueira número 1 do rádio aqui, o nosso pagodaço. As melhores músicas do samba e do pagode pra você.
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1: Senhora Mendes, vou contar essa história.

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1: E aí, tá curtindo bastante? Tá curtindo o nosso pagodaço? Tá requebrando, mexendo o esqueleto? Ó, uma parada rapidinha só pra você tomar uma aguinha, mas eu volto já já com mais músicas. Não sai daí.
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3: O rapper A$AP Rocky, numa entrevista para Jason Lee, revelou que a companheira Rihanna está trabalhando num novo álbum. Ela está no estúdio agora. É, contei. Desculpa, amor. Lembrando que o último álbum da cantora Antsy foi lançado há uma década.
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1: Sente só que beleza, é o Pagodaço, as melhores músicas do samba e pagode, na melhor programação, hein? De volta aqui no seu rádio.
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1: E um sorriso maroto fazendo aquele pagodinho diferente aqui no Abbey Road Studios em Londres. Esse projeto é uma homenagem musicada aos imortais do grupo Fundo de Quintal, fonte direta de inspiração do sorriso.

0: Muito bem, finalizando mais um Pagodaço. Foi bom demais, foi rapidinho, mas foi bom, né? Foi bom enquanto durou o nosso encontro aqui, mas amanhã eu volto com muito mais músicas, com muito mais sucessos, aqui sempre na melhor sintonia, a número um do seu rádio. Forte abraço e até amanhã.
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Que a luz da fé ilumine nossa jornada a partir de agora no nosso É Para Adorar desta quinta-feira. Sejam bem-vindos ao nosso programa, hein? Onde os louvores, com certeza aí, vão criar uma atmosfera de paz e serenidade. Prepare-se para se deixar envolver pela graça divina através dos melhores louvores aqui no É Para Adorar.

0: cheio de significado. Assim é cada momento aqui no nosso É Para Adorar. Já já a gente volta, hein?
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2: 23 horas e 41 minutos.
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4: Olá, tudo bem? Chegando para você o nosso Esporte Agora de hoje, com a minha apresentação, locutora Patrícia. E com o objetivo de seguir crescendo na Fórmula 1, a Ferrari deu início a uma maratona de contratações. Com a expectativa de 5 novos nomes, 2 já chegaram a Maranello, ambos para a área de chassi. O GP da Hungria, que encerrou a primeira metade da temporada, dando início à pausa de 3 semanas, revelou as falhas de uma equipe que ainda não está pronta para vencer com regularidade. A Ferrari não fez anúncios sobre as novas contratações, mas foram os 2 técnicos que chegaram a Maranello que fizeram questão de oficializar sua entrada na escuderia.
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0: Bem-vindos de volta ao nosso É Para Adorar. Espero que tenha aproveitado o intervalo para renovar suas energias. Estamos aqui prontos para mais momentos de inspiração através da música.

Eita glória! Tá triste, hein, irmão? Já chorou hoje? Achou que ia chegar aqui e Deus não ia se manifestar para você? Ele te diz nesta noite: ei, ninguém vai me ver, eu vou estar dentro do carro, mas Jesus já te viu. Então louve, simplesmente louve. Tá chorando, louve. Precisando, louve. Tá sofrendo, louve. Não importa, louve. Ele já te viu. Teu louvor invade o céu.

0: Eita glória! Aleluia!
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você estiver com vontade de gritar, ele grita na presença dele. Se você estiver com vontade de chamar ele de lindo, chama de lindo. Você não está numa cadeira de roda, você não está cego, você está com saúde. O aleijado nem é aquele que está numa cadeira de roda. O cego nem é aquele que não enxerga a luz humana. Aleijado é aquele que tem pé, mas não caminha, como pé de coças.

0: Que momento especial de adoração, hein? Fique ligado para mais inspiração e conexão espiritual. Vai estrear no dia 23 de setembro no serviço de streaming Prime Video da Amazon o longa-metragem A Hipótese do Amor, baseado na obra de Ellie Hazelwood, que acompanha Olive, uma brilhante doutoranda focada em seu futuro no meio acadêmico. Que percebe que sua melhor amiga, Anne, se apaixonou pelo seu crush, Olive beija impulsivamente o intimidador professor Aidan Carlsen para provar que seguiu em frente.
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0: Que pausa revigorante, hein? Agora é hora de voltar à nossa jornada espiritual com mais louvores que conectam você com o divino.

nas suas mãos. Ele está aqui. Ergue as suas mãos, seja tocado por esse amor nessa hora. Seja tocado por Jesus.

0: É hora de concluir mais uma jornada de louvor e gratidão. Que os louvores que a gente tocou para você aqui hoje continuem aí a te abençoar ao longo do seu dia. Obrigado mais uma vez pela sua honrosa audiência aqui no nosso É Para Adorar. E até o nosso próximo programão, hein? Tchau, tchau.
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2: Estamos de volta com o Central do Esporte.
3: A FIA confirmou que o GP do Bahrein na Malásia será disputado durante o dia, encerrando as dúvidas sobre a possibilidade de uma corrida noturna. A etapa, remarcada para o circuito de Sepang após o cancelamento da prova original no Bahrein devido aos conflitos no Oriente Médio, acontecerá às 15 horas no horário local, 4 da manhã de domingo no horário de Brasília. A definição ocorreu porque o circuito malaio não possui a estrutura de iluminação necessária para receber uma corrida noturna de Fórmula 1. A prova será realizada em 4 de outubro e marcará o retorno da Fórmula 1 a Sepang pela primeira vez desde 2017. A etapa passa a integrar o calendário entre os GPs do Azerbaijão e de Singapura, mantendo oficialmente o nome de GP do Bahrein na Malásia. A FIA também divulgou os horários oficiais dos treinos e da classificação para as 12 etapas restantes da temporada 2026.
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4: O Arsenal chegou a um acordo com o Newcastle para contratar o volante brasileiro Bruno Guimarães, encerrando uma negociação que se arrastava por mais de um mês. Os clubes já haviam alinhado os principais termos da transferência na semana anterior e finalizaram os últimos detalhes, como a forma de pagamento e os bônus. O negócio gira em torno de 75 milhões de libras, cerca de 518 milhões de reais, e o jogador deve realizar exames médicos antes do anúncio oficial. Aos 28 anos, Bruno deixa o Newcastle após se consolidar como capitão e um dos principais nomes da equipe inglesa. O Arsenal aposta no brasileiro como peça-chave para fortalecer o meio-campo na temporada, em que defenderá o título da Premier League e buscará a conquista da Liga dos Campeões. A expectativa é que ele assine contrato de longa duração e seja integrado ao elenco comandado por Mikel Arteta nos próximos dias.
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4: O RB Leipzig reintegrou o atacante marfinense Jan Jomandei aos treinamentos da equipe principal após o jogador se recuperar de uma infecção. A decisão acontece em meio às negociações avançadas com o Real Madrid, que tenta concluir a contratação da joia de 19 anos. Apesar da expectativa por um desfecho rápido, o clube alemão optou por manter o atleta integrado ao elenco, enquanto o acordo não é oficializado. O Real Madrid segue confiante na conclusão da transferência, que pode ultrapassar 130 milhões de euros, tornando Jomandei a contratação mais cara da história do clube espanhol. O atacante é visto como uma das maiores promessas do futebol europeu, e a negociação depende apenas dos últimos detalhes para ser anunciada oficializada.
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4: O Flamengo avançou nas negociações para contratar o atacante Luiz Henrique, do Zenit, da Rússia, após esfriar as conversas por Thiago Almada. A proposta rubro-negra é de 30 milhões de euros, cerca de 178 milhões de reais, com mais 5 milhões de euros, aproximadamente 29 milhões de reais, em bônus por metas. O jogador já deu sinal positivo para a transferência e, caso o negócio seja concluído, terá o maior salário do atual elenco rubro-negro. A diretoria do Flamengo trata Luiz Henrique como prioridade nesta janela de transferências e busca finalizar o acordo rapidamente para inscrevê-lo nas competições da temporada. Revelado pelo Fluminense e com passagem de destaque pelo Botafogo antes de seguir para o futebol russo, o atacante disputou a última Copa do Mundo pela seleção brasileira e é visto como um reforço de peso para elevar o nível ofensivo da equipe.
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5: E com o objetivo de seguir crescendo na Fórmula 1, a Ferrari deu início a uma maratona de contratações.
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5: E com o objetivo de seguir crescendo na Fórmula 1, a Ferrari

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1: E as bolas de basquete são facilmente reconhecidas por sua cor laranja brilhante e suas linhas pretas. No entanto, você já se perguntou por que essa cor específica foi escolhida? Vamos descobrir isso agora. A cor laranja das bolas de basquete não foi escolhida por acaso. Ela é brilhante para que possa ser facilmente identificada pelos jogadores e espectadores, especialmente em condições de baixa iluminação. Além disso, o laranja foi escolhido por causa de sua alta visibilidade, tornando a bola mais fácil de ser acompanhada durante o jogo. As linhas pretas que contornam a bola também são importantes. Elas não são apenas estéticas, mas têm uma utilidade prática. As linhas são feitas de um composto de borracha mais rígido do que o restante da bola, tornando-a mais durável e contribuindo para manter sua forma arredondada.
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1: E Lucas Paquetá celebrou o retorno ao Flamengo após se recuperar de lesão na coxa esquerda que aconteceu na Copa do Mundo. O meia analisou o momento do time rubro-negro, que vem de empates com São Paulo no Maracanã e Internacional fora de casa, e busca se reencontrar para voltar a encostar no Palmeiras, líder do Campeonato Brasileiro. O camisa 20 lembrou, por exemplo, que o elenco teve retorno de muitos jogadores que estiveram no Mundial com as respectivas seleções. Foram 9 ao todo, entre brasileiros, uruguaios, colombiano e equatoriano, e a comissão técnica do Fla teve de buscar um período em que eles estiveram sob trabalhos diferentes.
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2: Com essas a gente encerra mais uma edição do Central do Esporte. Na próxima tem mais.
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3: 0:19.
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5: Legal, turma! Estamos de volta com o último assunto de hoje do Fofoqueira desta quinta-feira. E eu vou desfilando o meu veneno por aqui. Bora tricotar! O ator Bruno Galeasso virou assunto nas redes sociais após reclamar que uma unidade de uma rede de fast food encerrou o atendimento dele cerca de 10 minutos antes do horário informado ao público. Em um vídeo publicado no Instagram, o artista afirmou que o estabelecimento fechou antes do previsto e marcou a empresa na publicação. A reclamação repercutiu rapidamente e dividiu opiniões na rede. Enquanto alguns internautas concordaram com a cobrança por respeito ao horário divulgado, outros defenderam os funcionários e argumentaram que o encerramento antecipado pode estar relacionado ao tempo necessário para finalizar o expediente e deixar o local no horário previsto, né? A discussão ganhou força nas redes sociais e levantou debates sobre o atendimento ao consumidor, condições de trabalho e a rotina de funcionários do comércio. Até o momento, a rede de fast food citada por Bruno Galeasso não havia se pronunciado sobre o caso, pelo menos até agora, nessa hora que eu tô lendo essa notícia, essa matéria. Agora, eu tô do lado do Bruno, viu? Não porque ele é ator, não porque ele é famoso, até porque a rede é muito mais famosa que ele. O problema é o seguinte: se você divulga que você atende, um exemplo, do meio-dia às 5, não é 4:50 e não é 5:10, por exemplo. Se você quiser atender a mais, problema é teu, mas antes, jamais, acaba se queimando. Eu aumento, mas não invento. E a gente fica por aqui com a edição desta quinta do nosso Fofoqueira. Voltando amanhã com mais babados dos famosos. Grande abraço e até lá. Cuide-se bem.
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8: E aí? Cheguei! Tô na área e tá começando agora também o Music Pop aqui pela sua melhor sintonia. Do ladinho de cá, já sabe, né? Te fazendo companhia a partir de agora, eu, Bia Ipsen, tocando só as melhores aí do pop. Tudo que tá bombando, você fica sabendo por aqui. Lógico, atualiza a sua playlist também. Bora de música? Solta o som!

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3: Agora, as previsões para Câncer, Leão e Virgem. Signo de Câncer.
2: Nascidos entre 22 de junho a 22 de julho.
4: Câncer, o dia pode ser especial ao lado do crush. Chance de renovar os sentimentos e trazer harmonia para a vida amorosa. Nas amizades complicadas, pode ser hora de focar apenas em quem realmente agrega. Nos estudos, foco e organização são essenciais.
3: Signo de Leão.
2: Nascidos entre 23 de julho a 22 de agosto.
4: Leão, o dia incentiva a olhar mais de perto para as prioridades. Organize os estudos para não perder os momentos de descontração com os amigos. Com Vênus na área da comunicação, um papo mais inspirador pode pintar e ajudar com o crush. Respeito e compreensão são a chave hoje.
3: Signo de Virgem.
2: Nascidos entre 23 de agosto a 22 de setembro.
4: Virgem, a lua minguante sugere analisar crenças que podem estar te prendendo. Boa hora para usar a criatividade e otimizar a rotina escolar. Investimentos em conforto podem trazer estabilidade com o crush. A chance de melhorar a convivência com os amigos também surge com atitudes conscientes.
3: Já já voltamos com as previsões para Libra, Escorpião e Sagitário.
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6: Oi, gente! Tudo bem, Chuchu? De volta, delícia de programação nesta quinta-feira já, véspera de final de semana. Vamos lá, então, continuando. Alô, você de Leão! Hoje você vai dar um show na vida profissional, terá habilidade de sobra para convencer a chefia e pode alcançar conquistas importantes. À noite, os momentos de intimidade com o Love ficarão mais quentes, hein? O número da sorte hoje é o 33, a cor azul marinho. Na carreira, novos horizontes também estão previstos no trabalho e a proposta de emprego em outra empresa ou cidade não tá descartada não, viu, Virgem? Treinamentos, workshops e aprendizados virão de encomenda para você evoluir profissionalmente. Ó, o desejo de embarcar em uma união estável tende a crescer, viu? A relação a dois mais companheira. O número de hoje para você de Virgem é o 51, a cor verde. Libra, amores! Hoje, Vênus começa a circular no seu signo e na qualidade de seu planeta regente traz as melhores promessas para você, tá? Sua sorte e seus encantos ficarão a milhão, conquistas serão alcançadas. Há belas chances de encontrar alguém com potencial para ser a capa do teu celular. A relação com o Love estará mais romântica e vibrante. O número de hoje para você de Libra é o 8, a cor marrom. E você de Escorpião, quintou com muitas vibes positivas da lua taurina. E ela garante que você hoje vai esbanjar disposição. É, hoje pode fazer alianças ou acordos vantajosos que devem se refletir em seus ganhos, tá? Também pode deixar suas próprias necessidades em segundo plano para estender a mão e ajudar quem precisa. É, procure se soltar mais nos relacionamentos. O número de hoje para você de Escorpião é o 50, cor preto. E assim, ponto final, terminamos o nosso segundo bloco aqui do horóscopo. Daqui a pouco a gente volta, né? E aí eu falo de vez, termino para você de Sagitário, Capricórnio, Aquário e Peixes. Continue com a gente até daqui a pouco.
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7: E as bolas de basquete são facilmente reconhecidas por sua cor laranja brilhante e suas linhas pretas. No entanto, você já se perguntou por que essa cor específica foi escolhida? Vamos descobrir isso agora. A cor laranja das bolas de basquete não foi escolhida por acaso. Ela é brilhante para que possa ser facilmente identificada pelos jogadores e espectadores, especialmente em condições de baixa iluminação. Além disso, o laranja foi escolhido por causa de sua alta visibilidade, tornando a bola mais mais fácil de ser acompanhada durante o jogo. As linhas pretas que contornam a bola também são importantes. Elas não são apenas estéticas, mas têm uma utilidade prática. As linhas são feitas de um composto de borracha mais rígido do que o restante da bola, tornando-a mais durável e contribuindo para manter sua forma arredondada.
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4: As últimas notícias dos famosos. A gente conta tudo aqui no nosso Pronto Falei desta quinta-feira, né? Hoje, 6 de agosto de 2026. E há quase 10 anos, o Brasil perdia de forma trágica o ator Domingos Montanher, né? Lamentavelmente, um dos grandes nomes da teledramaturgia brasileira. O artista morreu aos 54 anos em setembro de 2016, após se afogar no Rio São Francisco, em Sergipe, durante uma pausa nas gravações da novela Velho Chico da Globo, onde interpretava o protagonista Santo dos Anjos. Na ocasião, Domingos mergulhou no rio acompanhado da atriz Camila Pitanga, sua colega de elenco. Segundo relatos, ele foi levado pela correnteza e, apesar das tentativas de ajuda, não conseguiu retornar à superfície. Após horas de busca, seu corpo foi encontrado preso entre pedras, né? Lamentavelmente, né, gente? Foi uma comoção geral em todo o Brasil, né? E antes da televisão, Montanher construiu uma carreira respeitada no teatro e no circo, sendo um dos fundadores da companhia La Mínima. Na Globo, marcou o público em novelas como Cordel Encantado, Salve Jorge, Sete Vidas e Velho Chico, deixando um legado de talento e carisma que permanece na memória dos fãs. É a nossa lembrança desta quinta-feira aqui no Pronto Falei, né, desse grande ator, né, o Domingos Montanher. Daqui a pouco a gente volta com mais notícias dos famosos e aproveitando a gente sempre que possível, a gente traz aí o nosso TBT também, né, a nossa quinta-feira com muita saudade também de famosos aí que deixaram sua marca por aqui, né?
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5: 0 hora e 58 minutos.
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1: Agora eu vou indo nessa. Obrigada pela companhia, obrigada pela sua audiência. Você que não perde um programa, tá ouvindo também a gente aí de outra cidade, outro estado, pelo aplicativo, pelo site. Muito obrigada, viu? Amanhã te espero por aqui. Um grande beijo, fique com Deus. Aquele abraço. Tchau, tchau.
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0: antes da virada do tempo, batendo os 28 graus nas faixas ao norte. O estado do Rio Grande do Sul fica com a temperatura mínima do sul, registrando marcas de apenas 7 graus na campanha gaúcha, à medida que o ar polar avança. Com a presença constante de chuva e nebulosidade, a umidade relativa do ar na região sul permanece bastante elevada, com mínima de 60% e máxima atingindo 100%. Eu sou Kleber Salles e esta foi a previsão do tempo para a região sul.
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2: Agora, as previsões para Capricórnio, Aquário e Peixes. Signo de Capricórnio.
1: Nascidos entre 22 de dezembro a 20 de janeiro.
3: Capricórnio. A lua aconselha ser mais reservado ao compartilhar a vida particular e mais seletivo com quem deixa entrar. Vênus joga a favor nos estudos, trazendo a chance de mostrar as habilidades e ser admirado. Boa hora para se unir mais com os colegas de classe.
2: Signo de Aquários.
1: Nascidos entre 21 de janeiro a 20 de fevereiro.
3: Aquário, o dia pede um pouco mais de atenção à rotina escolar. Bons ajustes de horário resolvem. Vênus em movimento favorável com Urano e Plutão pode ser a hora ideal para se conectar mais profundamente com o crush e compartilhar novos interesses. Aproveita essa energia.
2: Signo de Peixes.
1: Nascidos entre 21 de fevereiro a 20 de março.
3: Peixes, a conversa é a chave hoje. Pode desfazer desentendimentos e fortalecer parcerias na rotina. Vênus favorece o amor, intensificando a cumplicidade e a confiança com o crush ou as amigas. A chance de ver o carinho crescer no lar e no círculo íntimo. Nos estudos, use a comunicação para esclarecer dúvidas nas aulas.
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6: Anote os ingredientes para aprender a fazer a torta de legumes. Para a massa, 2 xícaras chá de leite, 2 ovos, 1 quarto xícara chá de azeite, 100 gramas de queijo ralado, 2 xícaras chá de farinha de trigo, 1 colher sopa de fermento em pó, sal a gosto ou 1 tablete de caldo de galinha. Agora os ingredientes do recheio. 1 batata pequena picadinha, 1 cenoura pequena picadinha, 4 vagens bem picadas, meia xícara chá de cebola picada, 1 tomate picado, 100 gramas de presunto ralado, 100 gramas de mussarela ralada, meia xícara chá de salsa e cebolinha, tempero a gosto. Para o preparo do recheio, cozinhe os legumes. Em um recipiente, junte os legumes, a cebola, o tomate sem semente, salsinha, cebolinha, presunto e mussarela ralados, sal, orégano, pimenta e azeite. Cada ingrediente que você adicionar, você deve misturar. Agora o modo de preparo da massa. No liquidificador, coloque o leite, os ovos, o azeite, o queijo ralado e bata. Desligue, junte sal e a farinha, bata e desligue. Acrescente o fermento em pó e bata novamente. Mas é só o suficiente para poder misturar o fermento à massa. Depois, coloque parte da massa em uma assadeira untada e polvilhada. Coloque o recheio sobre ele e depois o restante da massa por cima do recheio, fazendo camadas. Leve ao forno pré-aquecido a 180 graus por 15 a 20 minutos e 200 graus Celsius até dourar, cerca de mais 10 minutos. Depois é só saborear essa torta que fica uma delícia e ainda por cima bem saudável. Bom apetite para você, continue aí curtindo a melhor programação do seu rádio e fazendo então essa torta maravilhosa de legumes.
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7: 1 hora e 22 minutos.
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0: É o Nostalgia entrando no ar a partir de agora aqui na sua rádio preferida nesta quinta-feira. Olha, o programa hoje tá sensacional, o pessoal produziu demais, deixou o programa bem gostoso, tem cada música maravilhosa que só o Nostalgia aqui na sua rádio apresenta pra você, viu? Então vamos juntos com Nostalgia a partir de agora, aumenta o volume.
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0: fechar o nosso Nostalgia, edição desta quinta-feira. Que sequência maravilhosa, lindíssima, aqui na sua rádio preferida. O nosso Nostalgia, o melhor do flashback, né? As melhores do passado de presente pra você. Tá ficando por aqui, mas a qualquer momento a gente tá de volta aqui na sua rádio preferida.
1: Adam Sandler revelou que já começaram as gravações da comédia Gente Grande 3. Lembrando que o ator também é produtor do filme. A direção é de Kyle Nowacek, que já trabalhou com Sandler em O Maluco no Golfe 2. O roteiro foi escrito por Adam Sandler e Tim Hurley. O longa ainda não tem previsão de estreia.
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1: Guilherme Benuto!
2: Aí, isso é a rodada.
1: Não, não, não.
2: O coração delas é grande demais, rapaz.

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2: Que sentimento, rapaz.
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5: E o Alexandre Frota, gente, de novo, vamos falar dele aqui, né? Ele revelou que quase interpretou o personagem Raí na novela 4x4, sucesso da Globo nos anos 90, né? Segundo o ator, ele chegou a receber os primeiros capítulos da trama, mas acabou substituído após uma mudança na direção da novela. O papel ficou com Marcelo Novaes, que formou um dos casais mais marcantes da época, né? Ao lado de Letícia Spiller. Frota afirmou que a troca nunca abalou sua amizade com o ator, né? Então tá aí, se tá tudo certo, tá tudo certo, né? É, rapaz. É, e acabou que o Marcelo Novaes, né, é, fez muito bem o papel aí do Raída, muito engraçado, inclusive, foi sensacional, né? Essa novela foi icônica, né, gente? Eu sou Kleber Salles, vou fechando o nosso Pronto Falei por aqui, desejando aí um ótimo final de semana para você e até a nossa próxima edição, hein?
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6: 3 horas e 8 minutos.
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5: A biometria será utilizada novamente nas eleições deste ano como uma forma de reforçar a segurança do processo de votação. A tecnologia estará disponível em todas as sessões eleitorais do país para ajudar na identificação dos eleitores e evitar fraudes. Mesmo assim, o cadastro da biometria não é obrigatório para votar. Quem está com o título eleitoral regular poderá participar da eleição normalmente, desde que apresente um documento oficial com foto, caso não tenha feito o cadastramento biométrico. Se a urna não reconhecer a impressão digital, o eleitor ainda poderá votar. A orientação é repetir a leitura algumas vezes e, se o problema continuar, a identidade será confirmada pelos mesários por meio dos dados do cadastro eleitoral. O Tribunal Superior Eleitoral, o TSE, lembra ainda que o prazo para recadastrar a biometria para essas eleições já terminou e que novos cadastros poderão ser feitos após o pleito. Termina aqui o nosso Repórter Destaque desta sexta-feira. Com a apresentação e a produção de Kleber Salles, o Repórter Destaque volta na segunda. Bom final de semana para você e até lá.
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6: 3 horas e 10 minutos.
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13: Oi, gente, tudo bem, docinho? Como é que você tá, hein, danadinho, danadinha? Vamos lá terminar a previsão astral, que eu sei que você tá doido, doida pra saber como é que é o dica do teu signo hoje, né? Vamos, sextando junto com você aqui na nossa rádio. Alô, você de Sagitário! Sagitário! Hoje o dia tá prometido ser redondinho em todos os sentidos, tá? Uma onda de sorte e prosperidade vai bater na sua praia logo pela manhã, favorecendo aí os seus interesses profissionais e materiais. Com a tua seducência e boa lábia, vai dar todas as cartas no jogo do amor hoje. Que isso, hein? Número da sorte 27, a cor amarelo. Capricórnio. Tudo indica que você vai sextar de antena ligada, Caprica. Principalmente nas oportunidades de progresso. E ó, elas não serão poucas, viu, meu cristalzinho? Boas perspectivas só darão mais energia para você batalhar pelos seus interesses, tá? A 2, o astral mais quente com o seu love. Número de hoje, Capricórnio, é o 50, a cor amarelo. Senhoras e senhores de Aquário, quem tirou a sorte grande hoje? Foi você? Foi? Bom, o din-din vai entrar nas suas iniciativas no trabalho e, claro, né, tudo vai ser elogiado pela chefia hoje. Tá uma coisa de louco hoje aqui, de belezura pra você. Pode esperar um período animado e divertido, viu? Nos relacionamentos, o seu poder de atração também fica que nem imã hoje pra atrair contatinhos. E uma paixão cheia de química pode brotar. Ai, ai, ai. Número de hoje, Aquário, é o 44. A cor azul claro. Peixes. E você de peixes? O lar será seu ponto seguro e sua fonte de alegria. Mas, ó, antes disso, o período é propício para cuidar dos interesses, principalmente do teu cantinho. Você vai transbordar harmonia hoje, chuchu. Tá demais. No romance, o cenário é ideal para ficar juntinho com o love e curtir os momentos de intimidade. Número de hoje, pisciano, pisciana, 55, a cor dourado. E assim, ponto final. Finish, terminamos. Game over, voltaremos na segunda-feira. Não, amanhã é sábado. Amanhã tô aqui, sabadão, calma, chuchu. Tô aqui amanhã, tá? Encontro marcado com você. Combinado? Forte abraço, beijo, se cuida e até lá. Tchau.
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2: Agora, as previsões para Libra, Escorpião e Sagitário. Signo de Libra.
3: Nascidos entre 23 de setembro a 23 de outubro.
6: Libra, tudo se alinha hoje para um novo começo cheio de significado na sua forma de ver a vida. A cumplicidade cresce no amor, trazendo transformações incríveis para o relacionamento. Enquanto os encontros com amigos prometem ser intensos, mergulhe de cabeça nos estudos e aproveite.
2: Signo de Escorpião.
3: Nascidos entre 24 de outubro a 22 de novembro.
6: Escorpião, o dia traz uma dose extra de autoconfiança para superar qualquer desafio emocional nessa sexta, viu? Diálogos sinceros e diretos vão fortalecer muito o romance e as amizades. Na escola, mantenha a honestidade com seus deveres e veja tudo fluir com muito mais leveza.
2: Signo de Sagitário.
3: Nascidos entre 23 de novembro a 22 de dezembro.
6: Sagitário, o astral de hoje favorece novas alianças e traz novidades incríveis para suas relações. Conversas inspiradoras com a turma vão provar que a união faz toda a diferença. No amor, o clima é de sintonia com o crush. E nos estudos, a inspiração tá no ar. Compartilhe boas ideias, né?
2: Já voltamos com as previsões para Capricórnio, Aquário.
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2: Muito bem, gente, essa é a última de hoje aqui do nosso Top 10 do dia, a décima. Até a primeira já se foi, a gente volta na próxima edição.
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5: Sexta-feira, 7 de agosto de 2026, está entrando no ar mais uma edição do Repórter Destaque. Eu sou Kleber Salles e a partir de agora você vai ficar por dentro de tudo o que acontece no Brasil e no mundo. A inteligência artificial está sendo usada por cada vez mais órgãos públicos no Brasil. Uma pesquisa do Comitê Gestor da Internet mostra que 59% das instituições federais e estaduais já utilizam essa tecnologia em suas atividades. O levantamento aponta que o Poder Judiciário lidera a adoção da inteligência artificial, seguido pelo Ministério Público, pelo Poder Legislativo e pelo Poder Executivo. Entre os usos mais comuns estão automatização de processos, análise de documentos e de grandes volumes de informações, além do apoio à tomada de decisões administrativas. Pela primeira vez, o estudo também analisou as prefeituras brasileiras e constatou que 27% delas já utilizam ferramentas de inteligência artificial. Segundo os pesquisadores, a tendência é que essa tecnologia esteja cada vez mais presente nos serviços públicos, contribuindo para aumentar a agilidade e a eficiência no atendimento à população. Eu sou Kleber Salles e volto daqui a pouco com mais informações no seu rádio. Continue ligado.
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7: Agora as previsões para Áries, Touro e Gêmeos. Signo de Áries.
2: Nascidos entre 21 de março a 20 de abril.
8: Áries, a sexta-feira chega com uma energia super positiva na comunicação, viu? Papos animados podem mudar sua visão de mundo, enquanto o amor ganha um clima de pura cumplicidade com o crush. Nas amizades e nos estudos, valorizar opiniões diferentes vai te levar longe. Expanda suas ideias e confie no seu potencial, tá?
7: Signo de Touro.
2: Nascidos entre 21 de abril a 21 de maio.
8: Touro, o céu de hoje traz visões super inovadoras para organizar o seu dinheirinho e a rotina do colégio. Essa mesma energia criativa promete trazer mais equilíbrio e momentos divertidos com o crush. Que tal tentar algo diferente nas suas tarefas? Tá liberado inovar em tudo, ok?
7: Signo de Gêmeos.
2: Nascidos entre 22 de maio a 21 de junho.
8: Gêmeos, o dia traz uma sensação deliciosa de liberdade e renovação. O céu te estimula a seguir o seu próprio caminho e se abrir para novas oportunidades com a galera. No amor e nos estudos, ser espontâneo e abraçar as novidades vai revigorar suas energias. Se joga no novo!
7: Já já voltamos com as previsões para Câncer, Leão e Virgem.
9: 3 horas e 30 minutos.
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2: Olá, boa sexta-feira para você. Chegando o nosso Esporte Agora com a minha apresentação, locutora Patrícia. E pai e filho, Jonathan e Agostinho dos Santos, se enfrentaram pelo Campeonato Uruguaio e protagonizaram um abraço emocionado após o apito final. Agostinho, meia de 18 anos do Nacional, foi titular na vitória por 2-1. O meio-campista veste a camisa 10 e integra o elenco profissional desde o ano passado. Já Jonathan, atacante de 34 anos do Progresso, passou todo o duelo no banco de reservas. O encontro aconteceu no domingo no Gran Parque Central, em Montevidéu, pela primeira divisão uruguaia.
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3: Alerta máximo para a região sul nesta sexta-feira, 7 de agosto de 2026. O ciclone bomba se afasta rapidamente para o oceano, mas a retaguarda do sistema impulsiona uma poderosa massa de ar polar. O dia será marcado pela queda drástica das temperaturas, rajadas de vento muito intensas e o retorno do sol entre muitas nuvens à medida que a chuva perde força. O estado do Paraná registrará a temperatura máxima da região, atingindo 22 graus no norte paranaense antes do resfriamento total. O estado do Rio Grande do Sul registra a temperatura mínima do sul, despencando para congelantes 3 graus na campanha gaúcha ao anoitecer, com alto risco de geada. A umidade relativa do ar varia entre a mínima de 50% e a máxima de 100%. Eu sou Kleber Salles e esta foi a previsão do tempo para a região sul.
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5: Fala aí, turma, fim de semana chegou e você tá comigo aqui na sua rádio preferida, curtindo as 15 mais tocadas, hein? Fim de semana mais gostoso com as 15 melhores da sua programação. Vem com a gente, eu sou Ricardo Oliveira e tô com você.

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0: Que beleza vocês estão hoje.
1: Faz barulho quem tá gostando do pagode aí!
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2: As 15 mais tocadas aqui na programação da sua rádio. Vamos pro intervalo? Boas dicas pra você aí, já já a gente tá de volta aqui na sua rádio preferida. Tem as 15
3: mais. 4 horas e 46 minutos. Tem as 15 mais.
2: Bem rapidinho o nosso intervalo, hein? Tamo de volta aqui na sua rádio com as 15 mais tocadas da programação. Vem comigo!

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2: 15, mais. É inevitável. Você pode...

0: encerrando a edição das mais tocadas aqui na programação da sua rádio, viu? As 15 melhores pra você, o melhor ouvinte do mundo. Obrigado de verdade pela audiência, companhia.
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2: Não me siga porque estou perdido. Isso combina com tantas sinalizações que a vida nos dá através de pessoas e situações, não é? Podemos aprender com os nossos erros e com os erros dos outros. Complicado é não aprender. Há erros que custam um terço da vida, outros a vida toda. Muita gente traz escrito o mesmo do para-choque em suas atitudes. Seguir conscientemente um perdido é a mais triste das perdições. Quão confortante é seguir aquele que disse: quem me segue não andará em trevas. Foi Jesus quem disse isso. Quanto à rota de sua vida, você decide. Vindo de Cornélio Procópio a Londrina, antes de uma curva muito perigosa, tem uma placa onde se lê: devagar, ainda há tempo. Ei, fiquemos então com as palavras de Jesus: eu sou o caminho, a verdade e a vida. Ninguém vai ao Pai senão por mim. Que Deus nos abençoe.
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4: E entusiasmado com o trabalho do argentino Maurício Pochettino, destacado como um dos maiores treinadores do planeta, a Federação de Futebol dos Estados Unidos anunciou a renovação de contrato com o comandante até 2030. Com metas ambiciosas, os norte-americanos querem brigar por títulos da Copa do Mundo e fazer do futebol o esporte mais praticado em todas as comunidades. Sob a tutela de Pochettino, os Estados Unidos avançaram até as oitavas de final da Copa do Mundo de 2026, ficando uma posição atrás do pentacampeão Brasil. A seleção foi acompanhada pelos norte-americanos como nunca na história, com estádios lotados e recordes de transmissão televisivos, e a meta é deixá-la ainda mais forte e popular.
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5: As notícias do esporte em destaque para você. Sejam bem-vindos. Sejam
7: bem-vindos. Olá para você. Sejam muito bem-vindos ao Central do Esporte. Aqui o esporte é do começo ao fim. Notícias do seu time do coração, contratações e muito mais a partir de agora. Vem comigo.
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8: O Palmeiras anunciou a renovação de contrato do zagueiro Murilo até dezembro de 2029. Titular absoluto e um dos líderes do elenco, o defensor de 29 anos ampliou em 2 anos seu vínculo, que antes era válido até o fim de 2027. Desde que chegou ao clube, em 2022, Murilo se consolidou como peça fundamental da defesa e participou das principais conquistas recentes do Verdão. Após a assinatura, Murilo comemorou a renovação e afirmou que o Palmeiras mudou sua vida, destacando o desejo de continuar fazendo história com a camisa alviverde. O zagueiro já soma mais de 230 partidas pelo clube, 8 títulos conquistados, e também se destaca pelo número de gols marcados, sendo um dos zagueiros artilheiros da história do Palmeiras.
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8: O São Paulo anunciou oficialmente a contratação do lateral esquerdo Iago, de 29 anos, que chega por empréstimo do Bahia até o fim de 2026. O jogador foi confirmado como reforço logo após o clube resolver o transfer ban imposto pela FIFA e passa a integrar o elenco de Dorival Júnior para reforçar um setor que enfrentava carências, principalmente após a saída de Enzo Dias e a ausência de Nicolas. Iago acumula passagens por Internacional, Augsburg da Alemanha e Bahia, onde disputou 54 partidas, marcou 3 gols e deu 4 assistências. Em sua apresentação, o lateral destacou a felicidade de defender o São Paulo e afirmou que chega motivado para ajudar a equipe na sequência da temporada.
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9: O Atlético Mineiro confirmou que negocia a contratação do volante colombiano Kevin Castaño do River Plate. O executivo de futebol Paulo Brax revelou que as conversas estão em andamento e que o objetivo é fechar um empréstimo com opção de compra, enquanto o clube argentino tenta incluir uma obrigação de compra no acordo. Castaño perdeu espaço no River Plate e é visto como um reforço para o meio-campo do Galo. Além da busca por reforços, o Atlético também pode ter uma saída no elenco. O zagueiro chileno Ivan Román recebeu uma proposta e tem futuro indefinido após perder espaço com o técnico Eduardo Domingues. Segundo Paulo Brax, a negociação está em andamento, mas a possível transferência não está relacionada ao limite de jogadores estrangeiros do elenco, questão que o clube afirma estar administrando internamente.
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11: O Napoli voltou a demonstrar interesse na contratação de Gabriel Jesus e iniciou conversas para tentar levar o atacante brasileiro à Itália nesta janela de transferências. O Arsenal aceita negociar, mas deixou claro que só abrirá tratativas mediante uma proposta de pelo menos 20 milhões de euros, cerca de 118 milhões de reais. Apesar de ainda não haver acordo entre os clubes, o interesse da equipe italiana é considerado forte. Gabriel Jesus vê com bons olhos uma possível transferência para o Napoli, principalmente pela chance de ganhar mais minutos em campo. Na última temporada, o atacante disputou 27 partidas, mas foi titular em apenas 9. Mesmo assim, o brasileiro mantém carinho pelo Arsenal e também considera permanecer no clube inglês para buscar marcas importantes, como se tornar o brasileiro com mais gols na história da Premier League e ampliar sua coleção de títulos da competição.
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12: O Boca Juniors anunciou oficialmente a contratação do atacante Ener Valencia. Aos 36 anos, o equatoriano estava livre no mercado desde o fim de sua passagem pelo Pachuca, do México, e assinou com o clube argentino para reforçar o elenco na sequência da temporada. A chegada do experiente atacante acontece para preencher a vaga deixada por Edinson Cavani, que deixou a equipe recentemente. Ener Valencia volta ao futebol sul-americano após passagens por Internacional e Pachuca. No clube gaúcho, o atacante disputou 101 partidas, marcou 31 gols e conquistou o Campeonato Gaúcho. Agora, o experiente centroavante inicia um novo desafio no Boca Juniors, que aposta em sua liderança e poder de decisão para fortalecer o setor ofensivo.
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13: O Botafogo está perto de oficializar a saída de Joaquim Correa. O clube e o atacante argentino avançaram nas conversas para a rescisão do contrato, válido até o fim de 2027, e o destino do jogador deve ser o Estudiantes, da Argentina. Fora dos planos da comissão técnica, Correa negocia um acordo financeiro para encerrar o vínculo de forma amigável. Com a saída encaminhada, o Botafogo reduz a folha salarial e libera espaço no elenco para futuras movimentações na janela de transferências. Revelado pelo próprio Estudiantes, Joaquim Correa retornará ao clube argentino após uma passagem discreta pelo time carioca, que agora concentra esforços na reformulação do elenco para a sequência da temporada.
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14: Fique ligado, voltamos já depois do intervalo.
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16: Agora, as previsões para Câncer, Leão e Virgem. Signo de Câncer.
17: Nascidos entre 22 de junho a 22 de julho.
18: Câncer, a mente aberta hoje vai te ajudar a encarar qualquer desafio com muita leveza. É o momento perfeito para deixar velhos padrões para trás e renovar as energias no amor e na família. Nas amizades e nos estudos, a conexão promete ser profunda e super harmônica, viu?
16: Signo de Leão.
17: Nascidos entre 23 de julho a 22 de agosto.
18: Leão, sextou com tudo. O dia tá perfeito para curtir com os amigos, criar novas conexões e fortalecer o sentimento de união. No amor, o céu convida a ampliar horizontes e viver novas experiências junto com o crush.
16: Signo de Virgem.
17: Nascidos entre 23 de agosto a 22 de setembro.
18: Virgem, o dia sinaliza pura renovação, trazendo soluções bem criativas para as responsabilidades do dia a dia. Esse toque de inovação vai deixar a rotina mais leve e animar as conversas com os amigos e com o crush. Nos estudos, aposte em ideias inventivas que o sucesso vem, tá?
16: Já já voltamos com as previsões para Libra, Escorpião e Sagitário.
19: Oi, chegamos juntos por aqui para mais uma edição nessa sexta-feira. Sextou já? Eita, nós, sextou! Oba, oba, bora aproveitar aqui ao som da rádio, ao som do nosso mixtape. Tem som, tem sucesso, tem o que você gosta, o que tá todo mundo dando play pelo Brasil afora, a gente dá o play aqui também. Conto com você, hein? Desde já, muito obrigado, o carinho da sintonia, você que nos escolhe para seguir contigo aí. Então demorou, vamos lá, dá o gás aí que a gente tá daquele jeito aqui pra sonorizar o seu dia, a sua noite, a sua madruga, a sua vida. Bora lá!

pra nós. Coisas boas por aqui no nosso mixtape. O melhor mix do seu rádio tem muito sucesso, viu? Pra gente curtir junto e misturado com os melhores artistas. E você, o melhor ouvinte também, em qualquer lugar, através do aplicativo da rádio, no site da rádio ou no seu radinho tradicional, no som do seu carro. Simbora junto e misturado que fica muito melhor, viu? É assim que funciona. Tem mais aí.

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1: Chega junto e gruda no rádio, porque por aqui é sucesso, viu? Mixtape que tá no ar, eu sou o Fernando Marinho, a gente volta daqui a pouquinho trazendo muito mais pra você. Gruda aí, gruda aí!
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4: Oba! Tô chegando! Tô aqui, ó! De bem com a vida no lugar certo e fazendo o que eu gosto. Tá chegando mais uma edição do Fofoqueira. E eu vou desfilar o meu veneno. Hoje é sexta-feira, comecinho de final de semana, 7 de agosto. Eu, Silva Júnior, tô na área e eu vou trazendo aqueles babados dos famosos pra você ficar bem informado. Gente, a dançarina e influenciadora Lori Improta usou as redes sociais para responder às críticas após comentar que controla a quantidade de leite oferecida ao filho caçula Levi, de apenas 2 meses. A artista explicou que o bebê está saudável e que a orientação foi dada para evitar que ele receba um volume maior do que o necessário. Lori afirmou que a repercussão ocorreu porque o vídeo chegou a pessoas que não acompanham a sua rotina. Ela disse que o controle das mamadas segue recomendação médica e destacou que o filho se desenvolve normalmente. A declaração gerou debates nas redes sociais sobre a alimentação do bebê, incluindo comentários sobre o uso de fórmula infantil e a forma como as mamadas são organizadas. A influenciadora tratou o assunto com bom humor e reproduziu algumas das reações que encontrou na internet. Apesar da polêmica, Lori agradeceu aos seguidores que saíram em sua defesa e pediu que os críticos evitassem ataques. Levi é fruto do casamento da dançarina com o cantor Léo Santana, com quem também tem a filha Liz, de 4 anos. Já já eu volto com mais destaques do mundo dos famosos.
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1: Voltamos com muito mais aqui no Mixtape. Oba! Bora, eu sou o Fernando e a gente vai curtindo o melhor da música também por aqui, na sua rádio. Valeu a sintonia, tá aí no nosso aplicativo, tá no site, tá chegando agora também. Fica à vontade, viu? Você está no Mixtape e tem mais aí na frente, tem mais sucesso, tem mais músicas chegando. É uma atrás da outra.

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0: Guedes. Que é isso, São Paulo?
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0: Pode fazer barulho à vontade, Cuiabá.
1: Chega junto e bora curtir por aqui o nosso mixtape. Eu sou o Fernando Marinho e tô com você, hein? Vamos que tá valendo. É uma playlist daquele jeito que a gente adora. Abraço pra você em qualquer lugar e a gente segue com muito mais pra você.
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0: Já é sucesso no seu rádio! Oba, oba! Fica à vontade, bem-vindo, bem-vinda! Eu sou o Fernando Marinho e é um prazerzão estar contigo por aqui nas ondas da rádio, na frequência do sucesso, na sintonia do sucesso. E é bom demais, viu? Saber que você tá junto com a gente. Eba! Bora que tem mais aí, bora que tem mais sucesso daqui a pouquinho após o break. É um break rapidinho, um intervalo rapidão e a gente volta trazendo muito mais pra você. Mixtape.
1: 6:06.
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0: Oi, voltamos de volta por aqui, tamo junto na rádio, nessa playlist show de bola e com você fica melhor ainda. Bora que a música não pode parar, esse é o nosso Mixtape, o melhor mix do seu rádio e tem mais sucesso por aí. Bora que bora!
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0: Este que é sucesso no seu rádio, Mixtape tá no ar. Eu sou o Fernando e sigo com você por aqui. E aí, tá curtindo? Bacana, viu? E falando nisso, vem mais sucesso aí na sequência. Bora curtir? Bora curtir?
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mais pra você, muito mais som, muito mais músicas, muito mais alegria e sucesso, e você ouvinte, nossa peça principal, Kim Clementa. Então fica à vontade, eu sou Fernando Marinho, é um prazerzão seguir junto contigo aqui no Mixtape, e olha, daqui a pouquinho tamo voltando, logo após o break, que é rapidão também, e levando muito mais som pra você, então segura aí, é rapidão, viu? Oba, tamo de volta por aqui com o Mixtape, que tá com tudo! Simbora que tem mais sucesso aí na sequência. A gente vai aqui, ó, vasculhando, pegando as músicas mais, as mais gostosas de ouvir. Você ouve aqui no Mixtape. Eu sou o Fernando e tô contigo. Gruda aí que tem mais sucesso.

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0: muito bom mesmo saber que você tá junto com a gente. É muita música envolvida, né não? Ô, beleza! Valeu a carona, você que segue com a gente no carro, no caminhão, no ônibus, no metrô. Valeu a sintonia. Tá aí em casa, tá cuidando dos afazeres domésticos também. Pois é, um beijo pra você. Uma alusão pra turma do trabalho, pra turma aí que tá só de pernas pro ar, tá folgando, tá de férias. Chega junto e bora curtir o mixtape, que aqui a música não para.
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0: coisa linda. Bate palma pra Simone aí, gente.
1: Obrigado pelo carinho de vocês.
0: Obrigado por ter
1: vindo. A gente se encontra. Sucesso, meninos. Bom trabalho.
2: Oba, oba, mixtape pra você. Valeu sua sintonia. Muito obrigado, tá? O prestígio da sua audiência. Você ouvinte em qualquer lugar do Brasil e do mundo. Beijo no seu coração. Foi ótimo estar contigo em mais um mixtape. A gente se vê. Até a próxima, hein? Se cuida por aí e até mais.
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2: Muito bem, estamos de volta com mais um bloco do nosso Fofoqueira desta sexta-feira. A atriz e cantora Stephanie Vaz revelou que nunca recebeu valores pelas músicas gravadas durante o período em que participou da novela Carrossel. A artista afirmou que as canções continuam sendo usadas nas plataformas digitais, mas disse que não recebe qualquer repasse financeiro. Conhecida por interpretar a personagem Carmen, Stephanie contou que o álbum Festa da Stephanie Vaz foi lançado no auge da novela infantil. Ela lamentou que, apesar da popularidade das músicas, nunca tenha recebido royalties pela utilização das gravações. O desabafo foi publicado nas redes sociais e chamou a atenção dos fãs da novela. A atriz afirmou que costuma imaginar quanto poderia ganhar com os direitos da música, mas garantiu que o valor recebido até hoje foi zero. A publicação também repercutiu entre antigos colegas de elenco. Larissa Manoela comentou a postagem, demonstrando identificação com o relato, enquanto Stephanie continuou recebendo mensagens de apoio dos seguidores nas redes sociais. Daqui a pouco eu volto com o último assunto de hoje aqui no Fofoqueira, porque você sabe, eu aumento, mas jamais invento.
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7: O Brasil registrou em 2025 o menor índice de mortes violentas intencionais desde o início da série histórica, em 2012. Os dados são do Anuário Brasileiro de Segurança Pública, que apontam uma queda de mais de 8% em comparação com o ano anterior. Ao todo, foram pouco mais de 40 mil mortes violentas no país. O levantamento considera casos de homicídio doloso, latrocínio, feminicídio, lesão corporal seguida de morte, além de mortes decorrentes de intervenções policiais e de policiais em serviço ou fora dele. Segundo o estudo, houve redução nos casos de homicídio, latrocínio e lesão corporal seguida de morte. Por outro lado, aumentaram os registros de feminicídio e de mortes em ações policiais. Apesar da melhora na média nacional, 7 estados apresentaram crescimento do número de mortes violentas em relação ao ano anterior, mostrando que os desafios na área da segurança pública ainda variam bastante entre as diferentes regiões. Eu sou Kleber Salles e volto daqui a pouco trazendo mais informações no seu rádio. Continue ligado.
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8: Oi, gente, tudo bem? Nós estamos chegando aqui na nossa rádio preferida. Maravilha de programação, né? Chuchuzinho, docinho, diabraba. Bora lá, sextou, final de semana chegou. Sexta-feira, sua linda, hoje dia 7 de agosto de 2026. Muito prazer, eu sou o Cauê. E a partir de agora tem horóscopo, né? A gente vai saber quais são os destaques pro meu, pro seu, pro nosso signo nesta sexta-feira maravilhosa. Vamos começar então, bora? Alô, você de Áries!
9: Áries!
8: Hoje você chega com Sexta-feira S de show e quem vai dar espetáculo é você, viu? Comunicação, inteligência, versatilidade serão seus segredinhos de sucesso e objetivos importantes podem ser alcançados hoje, hein, Ariana? Ariana? A2, sintonia total com Love. Que é isso, hein? Número da sorte é o 6, a cor é preto. Sonhando em ganhar na Mega, né, minha consagrada? Teve jogo ontem, inclusive, da Mega, né? Tava 150 milhões. Você ganhou ou não? Bom, é o seguinte. Hoje, a dica é o seguinte. Não dá pra garantir que você ganha na Mega, mas tá escrito na estrela que a sorte vai ficar de plantão e favorecer você hoje, tá? E o dia promete ser dos mais próximos, viu? Dos mais prósperos, tá bom? E ó, estabilidade é a meta do seu signo em qualquer assunto hoje. Dará ainda mais valor à segurança material e emocional. O coração vai pedir certezas na paixão e você vai sentir firmeza com o mozão também. O número de hoje é o 60, a cor é o rosa. Geminiano, geminiana, mudanças super positivas acontecem hoje. Pra melhorar, né? A lua tá trocando vibes maravilhindas com vários planetas, prometendo glórias e vitórias, inclusive no trabalho. Amém? Recebe? A dois, astral leve, harmonioso e feliz com o amorzinho. O número de hoje pra vocês é o 20. A cor é verde claro. Câncer. E você de câncer? Vários astros realçam suas qualidades e revelam que seus esforços serão exitosos hoje. Vai com força, foco e fé, tá, chuchu? O clima fica um pouquinho acanhado nos assuntos do coração. O romance deve ficar mais cúmplice e acolhedor. O número de hoje é 59, a cor azul esverdeado. E assim, ponto final, né? Terminamos o primeiro bloco, gente, aqui da nossa programação do horóscopo do dia. Eu volto ainda hoje, daqui a pouco, nessa sexta-feira, para trazer dicas astrais para você de Leão, Virgem, Libra e Escorpião. Continue com a gente, até daqui a pouco.
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7: E aí, galera, tudo certinho? Final de semana, que tal curtirmos juntos aqui um pagodaço, hein? É, a partir de agora eu trago pra você o melhor do samba e do pagode pra, sem dúvida nenhuma, a gente curtir numa boa aí esse final de semana com as melhores músicas. Então vamos remexer o esqueleto aí, levanta da cadeira, levanta do sofá, levanta de onde você estiver aí, né? Se você estiver dirigindo, não dá pra levantar agora, mas vai mexendo o esqueleto sentadinho mesmo onde você tá aí, viu? Então bora lá com o nosso pagodaço a partir de agora no ar aqui com você.
10: Salve, salve, Dani Danilo!
11: Sambou!

0: Valeu, pessoal.
1: Obrigado. Obrigado pelo carinho. Obrigado.
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4: Por que que acabou, Santana?
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4: 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Meu Deus.
3: Vamos cantar Se Foi. Grupo No Sigilo, Davi Quaresma, nosso irmão, bora.

0: Olha que coisa mais linda, mais cheia de graça. Faz barulho quem gostou aí!
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2: Vixe! Olha o balanço. Vamos nessa, pretinho.
3: Tem que aturar. A Baiomi.

0: você.
1: Muito obrigado, Pretinho.
0: Prazer é todo meu, meu irmão. Axé, Abaiomi.
1: Tamo junto.
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2: E aí, tá curtindo bastante? Tá curtindo o nosso pagodaço? Tá requebrando, mexendo o esqueleto? Ó, uma parada rapidinha só pra você tomar uma aguinha, mas eu volto já já com mais músicas. Não sai daí!
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4: 7:18.
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2: É, falei que a gente voltava rapidinho, né? Pagodaço de volta com o melhor do samba e pagode pra você. Aumente o volume, é mais uma sequência chegando aqui, ó.
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1: Esse é o nosso pagodaço pra finalizar mais uma sequência aqui. Essa música aí é show, hein? Daqui a pouquinho tem mais sucessos. As melhores você confere com a gente no pagodaço pra você fazer aquela swingueira com a gente aqui. Eita, nós!
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1: E já estamos de volta aqui com o nosso pagodaço e você vai curtir esse som aqui, ó. Escuta aí.
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0: Serginho.
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2: Uaba! Essa foi feita por um compositor daqui e cantada por um cara de lá. Quem conhece essa música, né? Timidez é minha covardia outra vez.

0: coisa linda.
1: Você foi longe, hein?
2: Nossa procura pode se encontrar.
3: Meu Deus.

0: Salve de pau!
1: Muito obrigado!
2: Ah, minha gente, acabou fechando a última sequência aqui do Pagodaço de hoje. Eu espero que você tenha gostado, que você tenha curtido e que na próxima você esteja também coladinho com a gente aí, curtindo o melhor do samba e do pagode no seu rádio, tá bom? Grande abraço, fique com Deus e a gente se fala na próxima edição do Pagodaço. Tchau, gente!
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0: Deus abençoe vocês.
1: Beijo, meu filho. Te amo. Amo meus três filhos. Amo meu esposo.
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4: 8:07.
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6: Olá, boa sexta-feira para você. Chegando o nosso Esporte Agora com a minha apresentação, locutora Patrícia. E pai e filho, Jonathan e Agostinho dos Santos, se enfrentaram pelo Campeonato Uruguaio e protagonizaram um abraço emocionado após o apito final. Agostinho, meia de 18 anos do Nacional, foi titular na vitória por 2-1. O meio-campista veste a camisa 10 e integra o elenco profissional desde o ano passado. Já Jonathan, atacante de 34 anos do Progresso, passou todo o duelo no banco de reservas. O encontro aconteceu no domingo no Gran Parque Central, em Montevidéu, pela primeira divisão uruguaia.
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3: 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Sinta a energia positiva enquanto mergulhamos aí na próxima seleção musical. 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

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Sinta a energia positiva enquanto mergulhamos aí na próxima seleção musical. Se liga só.

Isaías 55. Porque os meus pensamentos não são os vossos pensamentos, nem são os vossos caminhos os meus caminhos, diz o Senhor. Porque como os céus são mais altos do que a terra, deste modo são os meus caminhos mais altos do que os vossos caminhos, e os meus pensamentos são maiores do que os vossos pensamentos. Não existe nada mais extraordinário na vida do que descobrir que existe um Deus no céu que se importa comigo e com você. Entre milhares de verdades que são passageiras, uma

filhos amados, amados por Jesus de maneira sobrenatural. E por mais que você seja criativo, por mais que você seja inteligente, os seus planos são pequenos demais perto daquilo que Deus tem para você. Os nossos planos são pequenos

0: Com gratidão e reverência, despedimos-nos de você nesse momento de adoração e celebração. Obrigado aí de montão pela sua fé, gente. Obrigado por acompanhar o nosso programa É Para Adorar. Que a paz e alegria encontre você.
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3: George Russell voltou a afirmar que os problemas enfrentados na temporada 2026 não estão relacionados ao seu estilo de pilotagem, mas sim ao carro da Mercedes. O britânico explicou que vem perdendo desempenho por causa de uma falha ainda não totalmente compreendida pela equipe, que afeta tanto as retas quanto as curvas, e ressaltou que os dados mostram uma diferença significativa em relação ao carro de Kimi Antonelli. Russell disse que a situação tem sido frustrante, principalmente por ver Antonelli liderar o campeonato enquanto enfrenta dificuldades para extrair o máximo do próprio carro. A Mercedes reconheceu que identificou um problema específico na unidade do britânico e segue trabalhando para solucioná-lo, reforçando que a diferença de rendimento não está relacionada apenas à pilotagem.
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4: Após semanas de negociações, Vini Júnior chegou a um acordo para renovar seu contrato com o Real Madrid até junho de 2032. O clube espanhol oficializou a extensão do vínculo, encerrando a novela sobre o futuro do atacante brasileiro, que tinha contrato até 2027. A renovação garante a permanência de um dos principais nomes da equipe por mais 5 temporadas, consolidando sua trajetória no futebol espanhol. As conversas se arrastaram por divergências financeiras, especialmente em relação a bônus contratuais, mas o Real Madrid decidiu aumentar sua proposta para atender às exigências do jogador. O técnico José Mourinho também participou do processo, reforçando a importância de Vini Júnior para o projeto esportivo do clube. Desde que chegou ao Real em 2018, o brasileiro conquistou 14 títulos e se tornou um dos grandes ídolos da atual geração merengue.
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4: Luiz Araújo está cada vez mais perto de voltar a atuar pelo Flamengo. O atacante, que sofreu uma lesão no joelho esquerdo no amistoso contra o Olímpia durante a intertemporada, apresentou boa evolução no tratamento e já realiza atividades no campo. A recuperação tem sido considerada positiva pelo departamento médico, aumentando a expectativa de que ele fique novamente à disposição da comissão técnica nos próximos dias. A expectativa do Flamengo é contar com Luiz Araújo já no confronto de ida das oitavas de final da Libertadores, diante do Cruzeiro. Apesar do avanço na recuperação, o clube mantém cautela para evitar uma volta precipitada, já que o jogador é considerado uma peça importante para a sequência decisiva da temporada.
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4: As negociações para a renovação de contrato de Memphis Depay com o Corinthians seguem travadas por divergências em pontos específicos do acordo. O principal impasse é uma cláusula que permitiria ao atacante rescindir o vínculo sem custos caso o clube atrase salários ou direitos de imagem, condição considerada essencial pelos representantes do jogador, mas que não faz parte da política adotada pelo Corinthians em seus contratos. Apesar do entrave, o clima entre as partes é de otimismo e tanto o Corinthians quanto o Memphis demonstram interesse em chegar a um acordo para ampliar a permanência do camisa 10. O clube tenta encontrar uma solução que preserve sua política interna, enquanto a equipe do holandês busca garantias financeiras diante do histórico recente de atrasos. As conversas continuam, mas por enquanto, a assinatura da renovação permanece sem data definida.
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5: E pai e filho, Jonathan e Agustín dos Santos, se enfrentaram pelo Campeonato Uruguaio e protagonizaram um abraço emocionado após o apito final. Agustín, meia de 18 anos do Nacional, foi titular na vitória por 2-1. O meio-campista veste a camisa 10 e integra o elenco profissional desde o ano passado. Já Jonathan, atacante de 34 anos do Progresso, passou todo o duelo no banco de reservas. O encontro aconteceu no domingo no Gran Parque Central, em Montevidéu, pela primeira divisão uruguaia.
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5: e entusiasmado com o trabalho do argentino Maurício Pochettino, destacado como um dos maiores treinadores do planeta, a Federação de Futebol dos Estados Unidos anunciou a renovação de contrato com o comandante até 2030. Com metas ambiciosas, os norte-americanos querem brigar por títulos da Copa do Mundo e fazer do futebol o esporte mais praticado em todas as comunidades. Sob a tutela de Pochettino, os Estados Unidos avançaram até as oitavas de final da Copa do Mundo de 2026, ficando uma posição atrás do pentacampeão Brasil. A seleção foi acompanhada pelos norte-americanos como nunca na história, com estádios lotados e recordes de transmissão televisivos. E a meta é deixá-la ainda mais forte e popular.
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5: E após a final da Copa do Mundo, Leandro Paredes se envolveu em confusão em campo ao acertar um adversário com uma bolada no empate em 2-2 entre Boca Juniors e New Old Boys no Campeonato Argentino. Paredes chutou a bola na direção do adversário com o jogo paralisado após a marcação de uma falta. Os jogadores do News foram tirar satisfação e houve um princípio de confusão. O argentino foi advertido com o cartão amarelo. Na ocasião, o time vencia a partida por 2-1.
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2: Com essas, a gente encerra mais uma edição do Central do Esporte. Na próxima, tem mais.
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6: 8:42. 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
7: Legal, turminha! Estamos de volta pra fofocar gostoso com o último babado de hoje, a última tricotada aqui do Fofoqueira desta sexta-feira. Edson Cardoso, o eterno jacaré do grupo El Chan, voltou a chamar atenção ao revelar como está sua vida longe da televisão. Morando no Canadá desde 2016, o ex-dançarino surpreendeu ao contar que trabalha hoje como supervisor em uma empresa de restauração de imóveis. Depois de tentar seguir a carreira artística no exterior, Jacaré encontrou estabilidade em outra profissão. Ele coordena equipes responsáveis pela recuperação de casas atingidas por incêndios e alagamentos e também participa de campanhas voltadas a brasileiros interessados em morar no país. A mudança aconteceu após o fim da sua trajetória no El Chan e do encerramento de seu contrato com a TV Globo. Em 2023, ele e a família conquistaram a residência permanente no Canadá, onde vive com a esposa e também os dois filhos. Mesmo longe do Brasil, Jacaré afirma que guarda carinho pela terra natal, mas não pretende voltar a morar no país. O ex-dançarino diz que encontrou no Canadá a qualidade de vida, a segurança e a estabilidade que buscava para a família. E o nosso Fofoqueira desta sexta vai ficando por aqui. Eu sou o Silva Júnior e amanhã, sabadão, tem mais babados dos famosos, porque eu aumento, mas jamais invento. Grande abraço, bom início de fim de até amanhã.
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10: E aí, tô na área, tô chegando e tá começando agora o Music Pop aqui pela sua melhor rádio. Por aqui, Bia Ipsen, a partir de agora ficaremos juntinhos aí por uma hora conferindo as melhores do pop. Muita coisa boa pra você aqui, né? Aquelas músicas que estão bombando aí no Spotify, YouTube e muito mais. É, você confere tudinho por aqui. Hoje já é sexta-feira, sextou, meu povo. Dia de começar com música boa, final de semana começou.

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1: Music Pop trazendo só as melhores músicas atuais pra você, lançamentos, top 10 da Billboard e muito mais. Segura aí que eu vou para um rápido intervalo e já volto.
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3: Agora, as previsões para Câncer, Leão e Virgem. Signo de Câncer.
2: Nascidos entre 22 de junho a 22 de julho.
4: Câncer, a mente aberta hoje vai te ajudar a encarar qualquer desafio com muita leveza. É o momento perfeito para deixar velhos padrões para trás e renovar as energias no amor e na família. Nas amizades e nos estudos, a conexão promete ser profunda e super harmônica, viu?
3: Signo de Leão.
2: Nascidos entre 23 de julho a 22 de agosto.
4: Leão, sextou com tudo! O dia tá perfeito pra curtir com os amigos, criar novas conexões e fortalecer o sentimento de união. No amor, o céu convida a ampliar horizontes e viver novas experiências junto com o crush.
3: Signo de Virgem.
2: Nascidos entre 23 de agosto a 22 de setembro.
4: Virgem, o dia sinaliza pura renovação, trazendo soluções bem criativas para as responsabilidades do dia a dia. Esse toque de inovação vai deixar a rotina mais leve e animar as conversas com os amigos e com o crush. Nos estudos, aposte em ideias inventivas que o sucesso vem, tá?
3: Já já voltamos com as previsões para Libra, Escorpião e Sagitário.
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6: Oi, gente! Tudo bem? Tudo bem? Estamos de volta aqui na programação mais gostosa do Brasil nessa sexta-feira. Sua linda, gostoso final de semana, né, Chuchu? Bom demais. Estamos no clima. Vamos lá, então, continuando previsão astral. Alô, você de Leão! Leão! Tudo certinho aí, Leãozinho? Bom, se não tá, vai ficar. Pelo menos é o que os astros garantem pra essa sexta gloriosa e seus planos têm tudo pra decolar hoje, hein? Bom, o cenário tá perfeito nos assuntos do coração também. Seus encantos estarão tão fortes que é bem capaz de fazer algum amigo se apaixonar ou amiga. Que isso, hein? A 2, realização com love. Número da sorte é 8, a cor branco. Vixe. Sextou bem sextado pro seu lado hoje, viu? Ô, Virgem, você tem tudo para bater as metas no serviço, suas competências e habilidades ficam cristalinas, o teu prestígio tende a subir com a chefia, tem mais chance de carimbar seu passaporte para uma promoção. Que é isso, hein, Chuchu? Tá demais. Na união, projetos e metas que têm em comum com o Love devem ganhar impulso também. O número da sorte hoje para você de Virgem é o 38, a cor azul. Libra, amores! Hoje as estrelas estão inspiradíssimas, caprichando no cenário e anunciando um dia perfeito sem defeitos para vocês, Libra, amores. Aproveite a maré sortuda para trás dos seus interesses, tá? Novos horizontes despontam aí na sua carreira, sem falar que a vitalidade física e mental vai estar tinindo hoje. Você tem tudo para conquistar e terminar o dia com um novo love ao seu lado, se tiver solteiro ou solteira. Se já tem compromisso, o romance hoje está repleto de sintonia também. O número da sorte, Librinha, é o 6, a cor pink.
7: Escorpião!
6: E você de Escorpião? Eita! Hoje é o seguinte, a chance de alcançar conquistas importantes, tá? Netuno e Júpiter vão influenciar diretamente seus interesses profissionais e espalham ótimas energias, garantindo um período de sucesso e sorte. Bora lá, vamos pegar esse negócio. A chance de brotar uma paixão avassaladora hoje, daquelas de tirar os pés do chão, que é isso, hein? A dois, os desejos ficam em brasa com o seu amorzinho. Número de hoje, hein, Escorpião, pra vocês é o 61, a cor lilás. E assim, ponto final, terminamos o segundo bloco também, gente. Eu volto daqui a pouco, a qualquer momento, tô aqui. E aí a gente vai finalizar de vez falando pra você de Sagitário, Capricórnio, Aquário e Peixes. Enquanto eu não volto, você curte a melhor programação do Brasil.
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7: entusiasmado com o trabalho do argentino Maurício Pochettino, destacado como um dos maiores treinadores do planeta, a Federação de Futebol dos Estados Unidos anunciou a renovação de contrato com o comandante até 2030. Com metas ambiciosas, os norte-americanos querem brigar por títulos da Copa do Mundo e fazer do futebol o esporte mais praticado em todas as comunidades. Sob a tutela de Pochettino, os Estados Unidos avançaram até as oitavas de final da Copa do Mundo de 2026, ficando uma posição atrás do pentacampeão Brasil. A seleção foi acompanhada pelos norte-americanos como nunca na história, com estádios lotados e recordes de transmissão televisivos. E a meta é deixá-la ainda mais forte e popular.
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2: Você curtindo as melhores músicas do pop atual aqui com a gente na sua rádio favorita e daqui a pouquinho tem mais Music Pop. Favorita e daqui a pouquinho tem mais Music Pop.

0: unindo entrevistas, entretenimento e uma linguagem mais próxima do público jovem, com estilo dinâmico de Leifert. A emissora também já conta com um apresentador à frente da nova temporada do The Voice Brasil, projeto em parceria com a plataforma Disney Plus. O retorno do programa livre já foi cogitado anteriormente. Em 2023, o SBT chegou a produzir pilotos com nomes como Otaviano Costa, Thiago Abravanel, Murilo Couto e Yudi Tamashiro, mas a atração acabou engavetada. Agora a emissora avalia que Thiago Leifert pode ser o nome ideal para reviver a marca e fortalecer ainda mais sua programação. Será que finalmente o programa livre vai voltar? Bom, teve outras fases ainda, outros momentos que teve, né, que se cogitou a possibilidade. Eu lembro que até o Marcelo Taz, né, foi cogitado para apresentar também. Eu estava torcendo, viu, para o Marcelo Taz apresentar o programa livre. Seria muito legal. Mas vamos ver, né, se dessa vez o negócio vai mesmo, né, vai ser aprovado. Vamos aguardar, hein? Eu sou Kleber Salles e volto daqui a pouco aqui no nosso Pronto Falei.
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2: 9:25.
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1: Agora é hora de dar tchau, mas não fica triste não, hein? Segunda-feira tem mais. Um ótimo final de semana pra você. Fica com Deus. Beijão. Bye, bye.
2: 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Agora, previsão do tempo.
3: Alerta máximo para a região sul nesta sexta-feira, 7 de agosto de 2026. O ciclone bomba se afasta rapidamente para o oceano, mas a retaguarda do sistema impulsiona uma poderosa massa de ar polar. O dia será marcado pela queda drástica das temperaturas, rajadas de vento muito intensas e o retorno do sol entre muitas nuvens à medida que a chuva perde força. O estado do Paraná registrará a temperatura máxima da região, atingindo 22 graus no norte paranaense antes do resfriamento total. O estado do Rio Grande do Sul registra a temperatura mínima do sul, despencando para congelantes 3 graus na campanha gaúcha ao anoitecer, com alto risco de geada. A umidade relativa do ar varia entre a mínima de 50% e a máxima de 100%. Eu sou Kleber Salles e esta foi a previsão do tempo para a região sul.
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5: Agora, as previsões para Capricórnio, Aquário e Peixes. Signo de Capricórnio.
4: Nascidos entre 22 de dezembro a 20 de janeiro.
6: Capricórnio, o céu empurra você para encontrar soluções super espertas para a rotina do dia a dia. No amor, um pouco de flexibilidade vai fazer maravilhas nos planos a dois. Que tal propor algo fora do comum com os amigos? Use essa energia inovadora para surpreender até a si mesmo.
5: Signo de Aquários.
4: Nascidos entre 21 de janeiro a 20 de fevereiro.
6: Aquário, prepare-se para conversas originais e cheias de criatividade que vão movimentar o seu dia no colégio. Momentos de paixão e espontaneidade te esperam no amor com o crush. Na turma, ideias novas vão surgir a todo momento. Aproveite para se reconectar com quem você ama, ok?
5: Signo de Peixes.
4: Nascidos entre 21 de fevereiro a 20 de março.
6: Peixes, a sexta-feira promete um clima super acolhedor, perfeito para curtir o aconchego do lar e quem você gosta. É hora de aprofundar a confiança com o crush e fortalecer os laços com as amizades. Nos estudos, os insights criativos vão rolar soltos. Aproveite cada segundo, viu?
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10: Eu sou a Patrícia Vieira e a gente aprende a fazer hoje tomates recheados com atum. Anote os ingredientes. 4 tomates grandes, 1 lata de atum em conserva, 1 cebola picada, 1 quarto de xícara chá de salsa, 1/2 colher sopa de sal, 1/2 xícara chá de maionese, 1 pepino pequeno picado, folhas de hortelã para decorar. Para o preparo, corte os tomates retirando as tampas. Com a ajuda de uma colher, retire o miolo do tomate e descarte. Em uma tigela grande, misture o atum, a cebola, a salsa, o sal, a maionese e o pepino. Recheie os tomates com a mistura. Decore com a hortelã e sirva em seguida. Bom apetite para você! Tomate recheado deve ser tão gostoso quanto pimentão recheado. Receita essa que qualquer dia eu apresento para você também.
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11: 9:44.
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aqui na sua rádio preferida. E com o fim de semana chegou também o Nostalgia, o melhor do flashback dos anos 90. Você vai ouvir com a gente a partir de agora, viu? Muita música, muito sucesso bacana, aquela que fez história na sua vida. Você vai acompanhar a partir de agora no nosso Nostalgia, aqui na sua rádio preferida. Então, aumenta o volume, vamos nessa! Nostalgia!

0: Pra fechar o nosso Nostalgia, uma sequência lindíssima pra você aqui na sua rádio preferida. Eita, programa bom, hein? Que deixa o final de semana ainda mais gostoso, ainda mais gostoso, ainda mais alegre e feliz, né? Nostalgia, tá de volta a qualquer momento no seu rádio.
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2: Ela batendo.

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1: Ô, irmão, me ajuda nessa aí, né, cara?

0: Faz o erro, senhor.
1: Caio, Breno, tamo junto.
2: Gente,
1: respeita essa dupla, compadre.
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0: Obrigado, viu?
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0: Simone Mendes.
1: Marcos de Belucci, obrigado.
2: Obrigado, obrigado demais.
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Danilo Davi. Faz barulho, gente!

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2: É o MF ao vivo em São Paulo. Ah. Se liga aí, ó.

0: Santana!
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4: E o Alexandre Frota, gente, de novo, vamos falar dele aqui, né? Ele revelou que quase interpretou o personagem Raí na novela 4x4, sucesso da Globo nos anos 90, né? Segundo o ator, ele chegou a receber os primeiros capítulos da trama, mas acabou substituído após uma mudança na direção da...

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0: especial.
1: Essa é do tempo que minha avó chupava chiclete.
2: Rapaz, não era chiclete, não era visgo. Não tinha chiclete naquele tempo.
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5: Oi, gente! Tudo bem? Tudo bem? Estamos de volta aqui na programação mais gostosa do Brasil nessa sexta-feira. Sua linda, gostoso final de semana, né, Chuchu? Bom demais. Estamos no clima. Vamos lá, então, continuando previsão astral. Alô, você de Leão! Leão! Tudo certinho aí, Leãozinho? Bom, se não tá, vai ficar. Pelo menos é o que os astros garantem pra essa sexta gloriosa e seus planos têm tudo pra decolar hoje, hein? Bom, o cenário tá perfeito nos assuntos do coração também. Seus encantos estarão tão fortes que é bem capaz de fazer algum amigo se apaixonar ou amiga. Que isso, hein? A 2, realização com love. Número da sorte é o 8, a cor branco. Virgem. Sextou bem cestado pro seu lado hoje, viu? Ô, Virgem, você tem tudo para bater as metas no serviço, suas competências e habilidades ficam cristalinas, o teu prestígio tende a subir com a chefia, tem mais chance de carimbar seu passaporte para uma promoção. Que é isso, hein, Chuchu? Tá demais. Na união, projetos e metas que têm em comum com o Love devem ganhar impulso também. O número da sorte hoje para você de Virgem é o 38, a cor azul. Libra, amores! Hoje as estrelas estão inspiradíssimas, caprichando no cenário e anunciando um dia perfeito sem defeitos para vocês, Libra, amores. Aproveite a maré sortuda para trás dos seus interesses, tá? Novos horizontes despontam aí na sua carreira, sem falar que a vitalidade física e mental vai estar tinindo hoje. Você tem tudo para conquistar e terminar o dia com um novo love ao seu lado, se tiver solteiro ou solteira. Se já tem compromisso, o romance hoje está repleto de sintonia também. O número da sorte, Librinha, é o 6, a cor pink. Escorpião.
6: E você de Escorpião? Eita!
5: Hoje é o seguinte, a chance de alcançar conquistas importantes, tá? Netuno e Júpiter vão influenciar diretamente seus interesses profissionais e espalham ótimas energias, garantindo um período de sucesso e sorte. Bora lá, vamos pegar esse negócio. A chance de brotar uma paixão avassaladora hoje, daquelas de tirar os pés do chão, que é isso, hein? A dois, os desejos ficam em brasa com o seu amorzinho. Número de hoje, hein, Escorpião, pra vocês é o 61, a cor lilás. E assim, ponto final, terminamos o segundo bloco também, gente. Eu volto daqui a pouco, a qualquer momento, tô aqui. E aí a gente vai finalizar de vez falando pra você de Sagitário, Capricórnio, Aquário e Peixes. Enquanto eu não volto, você curte a melhor programação do Brasil.
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1: 12 horas e 14 minutos.
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3: Opa, maravilha! Está no ar o Super 10. Alegria, alegria! Vem com a gente e começa as 10 mais tocadas em todo o Brasil. 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
2: Décima posição.
4: Ô, Pericasso.
5: Diga, Thiago.
4: Sigo com problemas.
5: É mesmo?
4: Ah, o tempo vai passando, o negócio vai embolando.
5: É, mas eu tô aqui pra te ajudar.
4: Por favor.
5: Então diga lá.

0: Somos fãs pra caralho.
1: Não vou dar conta de terminar o DVD.
0: Porra, que alegria.
1: Eu não vou dar conta de terminar esse DVD. Como é que faz?
0: Não, mas não veio pra atrapalhar, não, mano.
2: Que Deus abençoe muito vocês, velho. Muito, muito, muito.
1: Cara, esses caras aqui são fodas na vida de Diego Vitor Hugo. É sem palavras pra esquecer. Aí. Nós merecemos e o Berlândia também merece ter isso aqui.
3: Que isso? Oitava posição.

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1: Maravilha, que bom estar aqui contigo. Já já volto com mais Super 10 pra você.
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2: O mês de agosto é laranja. Sabe por quê? É o mês da campanha criada para alertar a população sobre a esclerose múltipla, doença que, mesmo sendo rara, atinge uma média de 35 mil pessoas no Brasil e 2,5 milhões em todo o mundo. E ainda assim, é desconhecida por cerca de 80% da população. Os sintomas são variados e dependem da parte do sistema nervoso que foi afetada.
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1: Super 10 de volta. Vem comigo.
0: Sexta posição.

0: fazer barulho aí pro Pega o Guanabara e vem!
1: Quinta posição.

0: Puxote! Obrigado!
1: Terceira posição.
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1: Encerramos por aqui mais um Super 10. Espero que tenha gostado da programação de hoje. Voltaremos na próxima. Beijos e até lá.
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2: 12 horas e 50 minutos. 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
3: Oi, gente! Tudo bem? Tudo bem? Estamos de volta aqui na programação mais gostosa do Brasil nessa sexta-feira. Sua linda, gostoso final de semana, né, Chuchu? Bom demais. Estamos no clima. Vamos lá, então, continuando previsão astral. Alô, você de Leão! Leão! Tudo certinho aí, Leãozinho? Bom, se não tá, vai ficar. Pelo menos é o que os astros garantem pra essa sexta gloriosa e seus planos têm tudo pra decolar hoje, hein? Bom, o cenário tá perfeito nos assuntos do coração também. Seus encantos estarão tão fortes que é bem capaz de fazer algum amigo se apaixonar ou amiga. Que isso, hein? A 2, realização com love. Número da sorte é 8, a cor branco. Sextou bem sextado pro seu lado hoje, viu, ô virgem? Você tem tudo para bater as metas no serviço, suas competências e habilidades ficam cristalinas, o teu prestígio tende a subir com a chefia, tem mais chance de carimbar seu passaporte para uma promoção. Que é isso, hein, Chuchu? Tá demais. Na união, projetos e metas que têm em comum com o love devem ganhar impulso também. O número da sorte hoje para você de virgem é o 38, a cor azul. Libre amores! Hoje as estrelas estão inspiradíssimas, caprichando no cenário e anunciando um dia perfeito sem defeitos para vocês, Libre amores. Aproveite a maré sortuda para trás dos seus interesses, tá? Novos horizontes despontam aí na sua carreira, sem falar que a vitalidade física e mental vai estar tinindo hoje. Você tem tudo para conquistar e terminar o dia com um novo love ao seu lado, se tiver solteiro ou solteira. Se já tem compromisso, o romance hoje está repleto de sintonia também. O número da sorte, Librinha, é o 6, a cor pink.
4: Escorpião!
3: E você de escorpião? Eita! Hoje é o seguinte, a chance de alcançar conquistas importantes, tá? Netuno e Júpiter vão influenciar diretamente seus interesses profissionais e espalham ótimas energias, garantindo um período de sucesso e sorte. Bora lá! Vamos pegar esse negócio. A chance de brotar uma paixão avassaladora hoje, daquelas de tirar os pés do chão, que é isso, hein? A 2, os desejos ficam em brasa com o seu amorzinho. Número de hoje, hein, escorpião, pra vocês é o 61, a cor lilás. E assim, ponto final, terminamos o segundo bloco também, gente. Eu volto daqui a pouco, a qualquer momento, tô aqui. E aí a gente vai finalizar de vez falando pra você de Sagitário, Capricórnio, Aquário e Peixes. Enquanto eu não volto, você curte a melhor programação do Brasil.
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3: Show de fim de semana! Johnny Crazy na área de plantão, na sua boa companhia. Mais um Você Quem Manda. Aumenta o volume, boa curtição, ótimo, abençoado, positivo fim de semana. Aqui, a alegria tá contagiando. Cheguei! Aqui.

0: Que música linda.
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2: Ah, tamo junto sempre. Só participar aqui, zapiar, que rolamos pra vocês. Vão recordar? Vamos, com muito mais. Daqui a pouquinho, fica aí. É break, é rapidaço.
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2: Você quem manda. Oi, você quem manda. Chegamos com mais um bloco incrível. Valeu, pessoal, na sintonia com a gente pelo Zap Zap também e pelo app Curtindo a Melhor. Você quem manda, obrigadão pela audiência, pelo carinho, achando a gente aí na internet, né? Bom demais. Espero que esteja gostando da programação. Você quem manda, tem muito mais. Aumenta o volume.
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0: Façam muito barulho, senhoras e senhores. Glória Groove!
1: Essa risa no pagode.
0: Ô,
1: tamo junto, Brunão. Obrigado,
0: lindo
1: sorriso.
0: Demais, lindo demais.
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1: Oh, mais um bloco legal no Você Quem Manda, você ligadinho com a gente. Que bom estar compartilhando com as melhores e você participando, compartilhando seu gosto musical com nós aqui. Você Quem Manda é o seu programa preferido. Valeu, pessoal, pelo app, pelo site aí. Valeu, turminha. Ótimo dia pra vocês. Obrigadão pelo carinho, pela audiência. Você Quem Manda, volta já já.
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2: 13 horas e 28 minutos.
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1: Mais um bloco legal, é você ligadinho com a melhor playlist. Por quê? Porque você faz a playlist rolar, você toma conta da playlist da número 1. Ah, number 1. Claro, é, tá aqui no Você Quem Manda. A sua indicação, o seu alô, a sua canção, o seu passado, a sua recordação, o seu flashback, sua atualidade. É tudo aqui, ó, no Você Quem Manda. Ecleticamente, os top dos top. Obrigadão pelo carinho, pela audiência. Mais um bloco arrepiando.
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0: Muito obrigado. Obrigado, BC. Obrigado, Camboriú.
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2: 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Assim fechamos mais uma semana, mais uma super programação do Você Quem Manda. Na próxima segunda estamos de volta contigo também, com a boa companhia, pedindo seu som, participando, interagindo conosco, viu? Obrigado pelo carinho nessa semana toda. Segunda estamos de volta. Fui nessa. Tchau, tchau. Até segunda.
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5: E aí, tô na área, tô chegando e tá começando agora o Music Pop aqui pela sua melhor rádio. Por aqui, Bia Ipsen, a partir de agora ficaremos juntinhos aí por uma hora conferindo as melhores do pop. Muita coisa boa pra você aqui, né? Pelas músicas que estão bombando aí no Spotify, YouTube e muito mais. É, você confere tudinho por aqui. Hoje já é sexta-feira, sextou, meu povo! Dia de começar com música boa, final de semana começou.

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1: Music Pop trazendo só as melhores músicas atuais pra você, lançamentos, top 10 da Billboard e muito mais. Segura aí que eu vou para um rápido intervalo e já volto.
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1: Voltamos com o Music Pop aqui na sua melhor rádio.

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0: Você curtindo as melhores músicas do pop atual aqui com a gente na sua rádio favorita e daqui a pouquinho tem mais Music Pop.
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0: Voltei com Music Pop. Bora com mais músicas.

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1: Agora é hora de dar tchau, mas não fica triste não, hein? Segunda-feira tem mais. Um ótimo final de semana pra você. Fica com Deus. Beijão. Bye, bye.
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6: Sexta-feira de muita música, de muito hino, de muito sucesso bom pra você louvar o Senhor Jesus, junto com a gente, com Jonatas Gonçalves, radialista, a edição do Adora Top da sexta-feira. Tamo chegando.
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2: É o Adora Top no seu dial com as mais lindas canções gospel do seu artista predileto. Se você ainda não ouviu a sua música aqui, pode ficar tranquilo que pode ser que ela toque no próximo bloco ou ainda dentro da edição do programa de hoje, viu? Se você tá gostando, compartilha pros seus amigos, tá gostando do programa, manda mensagem aqui na nossa rádio, você tem o telefone da rádio, entra aqui no site, no aplicativo da rádio, manda tua música, manda teu áudio, mande a sua mensagem aqui na rádio, viu? Muito obrigado pela audiência. Este é o Adora Top com Jonatas Gonçalves, que dá uma rápida paradinha pro intervalo. E a gente volta na sequência com mais músicas.
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2: Já voltamos com o melhor da música gospel do seu artista predileto aqui, com Jonatas Gonçalves no Adora Top.
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2: É o Adora Top no seu rádio, fazendo parte do seu dia a dia. Obrigado pelo carinho, pela audiência que a gente sempre cativa e cultiva. O Adora Top já existe há muitos anos e eu fico muito contente pela tua amizade, pela tua audiência. Viu? Sempre aqui na rádio, neste mesmo horário, com músicas escolhidas a dedo do coração de Deus para a sua vida. É o Adora Top que fica por aqui nesse bloco, mas ó, não saia da sintonia, que depois do intervalo tem muito mais.
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2: Já estamos de volta no Adora Top na edição de hoje com Jonatas Gonçalves e o melhor da música gospel pra você.
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2: Ah, eu gosto muito deste sucesso, viu? Mas gosto mais ainda da sua grandiosa companhia aqui na edição do nosso programa. Eu peço para que Deus possa abençoar a sua vida, os seus sonhos, os seus projetos, o seu relacionamento, o seu trabalho, a sua casa. E a gente se encontra na próxima edição do Adora Top com o Jonatas Gonçalves e as mais lindas canções gospel aqui na nossa rádio. Tudo de bom para você e até a próxima.
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3: 15 horas e 22 minutos.
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5: Oi, gente! Tudo bem, docinho? Como é que você tá, hein? Danadinho, danadinha. Vamos lá terminar a previsão astral, que eu sei que você tá doido, doida pra saber como é que é o dica do teu signo hoje, né? Vamos, sextando junto com você aqui na nossa rádio. Alô, você de Sagitário!
6: Sagitário!
5: Hoje o dia tá prometido ser redondinho em todos os sentidos, tá? Uma onda de sorte e prosperidade vai bater na sua praia logo pela manhã, favorecendo aí os seus interesses profissionais e materiais. Com a tua seducência e boa lábia, vai dar todas as cartas no jogo do amor hoje. Que isso, hein? Número da sorte 27, a cor amarelo.
6: Capricórnio.
5: Tudo indica que você vai sextar de antena ligada, Caprica. Principalmente nas oportunidades de progresso. E ó, elas não serão poucas, viu, meu cristalzinho? Boas perspectivas só darão mais energia para você batalhar pelos seus interesses, tá? A 2, o astral mais quente com seu love. Número de hoje, Capricórnio, é o 50, cor amarelo.
6: Aquário.
5: Senhoras e senhores de Aquário, quem tirou a sorte grande hoje? Foi você? Foi? Bom, o din-din vai entrar nas suas iniciativas no trabalho e, claro, né, tudo vai ser elogiado pela chefia hoje. Tá uma coisa de louco hoje aqui, de belezura pra você. Pode esperar um período animado e divertido, viu? Nos relacionamentos, o seu poder de atração também fica que nem imã hoje para atrair contatinhos. E uma paixão cheia de química pode brotar. Ai, ai, ai. Número de hoje, Aquário, é o 44. A cor azul claro.
6: Peixes.
5: E você de peixes? O lar será seu ponto seguro e sua fonte de alegria. Mas ó, antes disso, o período é propício para cuidar dos interesses, principalmente do teu cantinho. Você vai transbordar harmonia hoje, chuchu. Tá demais. No romance, o cenário é ideal para ficar juntinho com um love e curtir os momentos de intimidade. Número de hoje, pisciano, pisciana, 55. A cor dourado. E assim, ponto final. Finish, terminamos. Game over. Voltaremos na segunda-feira. Não, amanhã é sábado. Amanhã tô aqui, sabadão. Calma, chuchu. Tô aqui amanhã, tá? Encontro marcado com você. Combinado? Forte abraço, beijo, se cuida e até lá. Tchau.
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2: Olá para você. Sejam muito bem-vindos ao Central do Esporte. Aqui o esporte é do começo ao fim. Notícias do seu time do coração, contratações e muito mais a partir de agora. Vem comigo.
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3: O Palmeiras anunciou a renovação de contrato do zagueiro Murilo até dezembro de 2029. Titular absoluto e um dos líderes do elenco, o defensor de 29 anos ampliou em 2 anos seu vínculo, que antes era válido até o fim de 2027. Desde que chegou ao clube, em 2022, Murilo se consolidou como peça fundamental da defesa e participou das principais conquistas recentes do Verdão. Após a assinatura, Murilo comemorou a renovação e afirmou que o Palmeiras mudou sua vida, destacando o desejo de continuar fazendo história com a camisa alviverde. O zagueiro já soma mais de 230 partidas pelo clube, 8 títulos conquistados, e também se destaca pelo número de gols marcados, sendo um dos zagueiros artilheiros da história do Palmeiras.
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3: O São Paulo anunciou oficialmente a contratação do lateral esquerdo Iago, de 29 anos, que chega por empréstimo do Bahia até o fim de 2026. O jogador foi confirmado como reforço logo após o clube resolver o transfer ban imposto pela FIFA e passa a integrar o elenco de Dorival Júnior para reforçar um setor que enfrentava carências, principalmente após a saída de Enzo Dias e a ausência de Nicolas. Iago acumula passagens por Internacional, Augsburg da Alemanha e Bahia, onde disputou 54 partidas, marcou 3 gols e deu 4 assistências. Em sua apresentação, o lateral destacou a felicidade de defender o São Paulo e afirmou que chega motivado para ajudar a equipe na sequência da temporada.
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3: O Atlético Mineiro confirmou que negocia a contratação do volante colombiano Kevin Castaño, do River Plate. O executivo de futebol Paulo Brax revelou que as conversas estão em andamento e que o objetivo é fechar um empréstimo com opção de compra, enquanto o clube argentino tenta incluir uma obrigação de compra no acordo. Castaño perdeu espaço no River Plate e é visto como um reforço para o meio-campo do Galo. Além da busca por reforços, o Atlético também pode ter uma saída no elenco. O zagueiro chileno Ivan Román recebeu uma proposta e tem futuro indefinido após perder espaço com o técnico Eduardo Domingues. Segundo Paulo Brax, a negociação está em andamento, mas a possível transferência não está relacionada ao limite de jogadores estrangeiros do elenco, questão que o clube afirma estar administrando internamente.
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3: O Napoli voltou a demonstrar interesse na contratação de Gabriel Jesus e iniciou conversas para tentar levar o atacante brasileiro à Itália nesta janela de transferências. O Arsenal aceita negociar, mas deixou claro que só abrirá tratativas mediante uma proposta de pelo menos 20 milhões de euros, cerca de 118 milhões de reais. Apesar de ainda não haver acordo entre os clubes, o interesse da equipe italiana é considerado forte. Gabriel Jesus vê com bons olhos uma possível transferência para o Napoli, principalmente pela chance de ganhar mais minutos em campo. Na última temporada, o atacante disputou 27 partidas, mas foi titular em apenas 9. Mesmo assim, o brasileiro mantém carinho pelo Arsenal e também considera permanecer no clube inglês para buscar marcas importantes, como se tornar o brasileiro com mais gols na história da Premier League e ampliar sua coleção de títulos da competição.
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3: O Boca Juniors anunciou oficialmente a contratação do atacante Ener Valencia. Aos 36 anos, o equatoriano estava livre no mercado desde o fim de sua passagem pelo Pachuca, do México, e assinou com o clube argentino para reforçar o elenco na sequência da temporada. A chegada do experiente atacante acontece para preencher a vaga deixada por Edinson Cavani, que deixou a equipe recentemente. Ener Valencia volta ao futebol sul-americano após passagens por Internacional e Pachuca. No clube gaúcho, o atacante atacante disputou 101 partidas, marcou 31 gols e conquistou o Campeonato Gaúcho. Agora, o experiente centroavante inicia um novo desafio no Boca Juniors, que aposta em sua liderança e poder de decisão para fortalecer o setor ofensivo.
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3: O Botafogo está perto de oficializar a saída de Joaquim Correa. O clube e o atacante argentino avançaram nas conversas para a rescisão do contrato, válido até o fim de 2027, e o destino do jogador deve ser o Estudiantes, da Argentina. Fora dos planos da comissão técnica, Correa negocia um acordo financeiro para encerrar o vínculo de forma amigável. Com a saída encaminhada, o Botafogo reduz a folha salarial e libera espaço no elenco para futuras movimentações na janela de transferências. Revelado pelo próprio Estudiantes, Joaquim Correa retornará ao clube argentino após uma passagem discreta pelo time carioca, que agora concentra esforços na reformulação do elenco para a sequência da temporada.
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1: Fique ligado, voltamos já depois do intervalo.
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5: Olá, boa sexta-feira para você. Chegando o nosso Esporte Agora com a minha apresentação, locutora Patrícia. E pai e filho, Jonathan e Agustin dos Santos, se enfrentaram pelo Campeonato Uruguaio e protagonizaram um abraço emocionado após o apito final. Agustin, meia de 18 anos do Nacional, foi titular na vitória por 2-1. O meio-campista veste a camisa 10 e integra o elenco profissional desde o ano passado. Já Jonathan, atacante de 34 anos do Progresso, passou todo o duelo no banco de reservas. O encontro aconteceu no domingo no Gran Parque Central, em Montevidéu, pela primeira divisão uruguaia.
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7: Oi, turma! Estamos chegando com mais um Chega Junto! Vem com a gente, vem! No caminho te explico!
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7: A audiência é lá em cima sempre, não dá pra comparar, hein? Tá todo mundo ouvindo e curtindo!
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7: Vamos então, turma! Começando na sexta-feira, linda, abençoada, mais uma edição do nosso Chega Junto! Comunicação Diego Ferrari com você, não importa o dia, não importa a hora. Só dá Chega Junto, hein? Aumenta o som, tá chegando o campeão de audiência.
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0: Volta já, não sai da sintonia.
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2: 16 horas e 41 minutos.
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3: Ô Vitinho!
4: Você é pagode daquele jeito,
3: é,
4: né?
3: É daquele jeito. Tranquilo, calmo, sereno, com música boa.
4: É isso. Eu tenho essa honra com essa voz maravilhosa, Chu.

0: Boa noite, Uberlândia! Faz barulho aí, Uberlândia, que eu quero ouvir!
1: Que coisa linda, galera!
0: Obrigado!
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0: isso aí, que sequência incrível é essa, hein? A gente volta já, não sai da sintonia.
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4: Oba! Tô chegando! Tô aqui, ó! De bem com a vida no lugar certo e fazendo o que eu gosto! Tá chegando mais uma edição do Fofoqueira e eu vou desfilar o meu veneno! Hoje é sexta-feira, comecinho de final de semana, 7 de agosto! Eu, Silva Júnior, tô na área e eu vou trazendo aqueles babados dos famosos pra você ficar bem informado. Gente, a dançarina e influenciadora Lori Improta usou as redes sociais para responder às críticas após comentar que controla a quantidade de leite oferecida ao filho caçula Levi, de apenas 2 meses. A artista explicou que o bebê está saudável e que a orientação foi dada para evitar que ele receba um volume maior do que o necessário. Lori afirmou que a repercussão ocorreu porque o vídeo chegou a pessoas que não acompanham a sua rotina. Ela disse que o controle das mamadas segue recomendação médica e destacou que o filho se desenvolve normalmente. A declaração gerou debates nas redes sociais sobre a alimentação do bebê, incluindo comentários sobre o uso de fórmula infantil e a forma como as mamadas são organizadas. A influenciadora tratou o assunto com bom humor e reproduziu algumas das reações que encontrou na internet. Apesar da polêmica, Lori agradeceu aos seguidores que saíram em sua defesa e pediu que os críticos evitassem ataques. Levi é fruto do casamento da dançarina com o cantor Léo Santana, com quem também tem a filha Liz, de 4 anos. Já já eu volto com mais destaques do mundo dos famosos.
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0: Aumenta aí o volume que o Chega Junto já está no ar, levando muita alegria pra você. Aumenta o som.
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0: A gente encerra a edição dessa sexta-feira. Que linda, abençoada. A gente volta segunda-feira com mais Chega Junto. Não fica triste, não. A gente volta na segunda e tem mais um campeão aí chegando.
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4: Eu sou a Patrícia Vieira e a gente aprende a fazer hoje tomates recheados com atum. Anote os ingredientes: 4 tomates grandes, 1 lata de atum em conserva, 1 cebola picada, 1 quarto de xícara chá de salsa, 1/2 colher sopa de sal, 1/2 xícara chá de maionese, 1 pepino pequeno picado, folhas de hortelã para decorar. Para o preparo, corte os tomates retirando as tampas. Com a ajuda de uma colher, retire o miolo do tomate e descarte. Em uma tigela grande, misture o atum, a cebola, a salsa, o sal, a maionese e o pepino. Recheie os tomates com a mistura. Decore com a hortelã e sirva em seguida. Bom apetite para você! Tomate recheado deve ser tão gostoso quanto pimentão recheado. Receita essa que qualquer dia eu apresento para você também.
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5: 17 horas e 21 minutos.
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8: E aí, galera, tudo certinho? Final de semana, que tal curtirmos juntos aqui um pagodaço, hein? É, a partir de agora eu trago pra você o melhor do samba e do pagode pra, sem dúvida nenhuma, a gente curtir numa boa aí esse final de semana com as melhores músicas. Então vamos remexer o esqueleto aí, levanta da cadeira, levanta do sofá, levanta de onde você estiver aí, né? Se você estiver dirigindo, não dá pra levantar agora, mas vai mexendo o esqueleto sentadinho mesmo onde você tá aí, viu? Então bora lá com o nosso pagodaço a partir de agora no ar aqui com você.
9: Salve, salve, Dani Danilo!
10: Sambou!

0: Valeu, pessoal.
1: Obrigado. Obrigado pelo carinho. Obrigado.
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3: Acabou e acabou e acabou.
0: Por que que acabou, Santana?
3: Acabou porque ela se foi.
0: Foi embora?
3: Foi embora.
0: Meu
3: tudo.
0: Deus.
3: Vamos cantar Se Foi. Grupo No Sigilo da Vicuarelli, nosso irmão, bora.

0: que coisa mais linda, mais cheia de graça. Faz barulho quem gostou aí!
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2: Vixe! Olha o balanço. Vamos nessa, pretinho.
3: Tem que aturar. 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
2: E aí, tá curtindo bastante? Tá curtindo o nosso pagodaço? Tá requebrando, mexendo o esqueleto? Ó, uma parada rapidinha, só pra você tomar uma aguinha, mas eu volto já já com mais músicas, não sai daí.
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2: É, falei que a gente voltava rapidinho, né? Pagodaço de volta com o melhor do samba e pagode pra você. Aumente o volume, é mais uma sequência chegando aqui, ó.
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1: Esse é o nosso pagodaço pra finalizar mais uma sequência aqui. Essa música aí é show, hein? Daqui a pouquinho tem mais sucessos. As melhores você confere com a gente no pagodaço pra você fazer aquela swingueira com a gente aqui. Eita, nós!
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3: 17 horas e 56 minutos.
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1: E já estamos de volta aqui com o nosso pagodaço e você vai curtir esse som aqui, ó. Escuta aí.
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2: Uaba! Essa foi feita por um compositor daqui e cantada por um cara de lá. Quem conhece essa música, né? Timidez é minha covardia outra vez.

0: Caixinho de pau!
1: Muito obrigado!
2: Ah, minha gente, acabou fechando a última sequência aqui do Pagodaço de hoje. Eu espero que você tenha gostado, que você tenha curtido e que na próxima você esteja também coladinho com a gente aí, curtindo o melhor do samba e do pagode no seu rádio, tá bom? Grande abraço, fique com Deus e a gente se fala na próxima edição do Pagodaço. Tchau, gente!
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0: A sexta-feira chegou e o mercado financeiro encerra a semana com novas oscilações nas moedas, nas criptomoedas e nas principais commodities do agronegócio. É hora de conferir os números que movimentam a economia e ajudam produtores, empresários e investidores a planejar os próximos passos. No mercado de câmbio, o cenário é de queda nas principais moedas. O dólar comercial recuou 0,5% e está cotado a R$ 5,10. O dólar turismo também caiu 25 centésimos, sendo negociado a R$ 5,32. Já o euro registra baixa de 6,63% e está cotado a 5,88, enquanto a libra esterlina apresentou recuo de 21 centésimos, sendo negociada a 6,90. No mercado das criptomoedas, o movimento foi de leve desvalorização. O Bitcoin caiu 8 centésimos e está sendo negociado na faixa dos R$ 328 mil. Apesar da pequena oscilação, o mercado segue atento às movimentações internacionais e às expectativas dos investidores. Agora vamos ao agronegócio, setor que continua sendo um dos principais pilares da economia brasileira e mantém estabilidade nas principais cotações. A saca de 50 quilos do açúcar permanece cotada a R$ 92,31. O algodão segue sendo comercializado a R$ 4,7 por libra peso, enquanto a saca de 50 quilos do arroz continua valendo R$ 59,91. Na pecuária, o bezerro permanece cotado a R$ 3.390,78 por cabeça, e a arroba do boi gordo continua em R$ 338,65. Indicadores importantes para quem acompanha diariamente o mercado e busca tomar decisões com mais segurança. O café, uma das commodities mais valorizadas do país, segue cotado a R$ 1.517,04, a saca de 60 quilos. Encerrando o boletim agrícola, a saca de 60 quilos do milho permanece negociada a R$ 63,45. O panorama desta sexta-feira mostra dólar, euro, libra e bitcoin em queda, enquanto o agronegócio segue com estabilidade nas principais commodities. Em um mercado que muda a cada instante, acompanhar as cotações é essencial para identificar oportunidades e tomar decisões mais assertivas. Essas foram as principais informações da economia. Desejamos a você uma excelente sexta-feira, bons negócios, um ótimo encerramento de semana e um fim de semana repleto de conquistas. Até o próximo Boletim Econômico.
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4: E entusiasmado com o trabalho do argentino Maurício Pochettino, destacado como um dos maiores treinadores do planeta, a Federação de Futebol dos Estados Unidos anunciou a renovação de contrato com o comandante até 2030. Com metas ambiciosas, os norte-americanos querem brigar por títulos da Copa do Mundo e fazer do futebol o esporte mais praticado em todas as comunidades. Sob a tutela de Pochettino, os Estados Unidos avançaram até as oitavas de final da Copa do Mundo de 2026, ficando uma posição atrás do pentacampeão Brasil. A seleção foi acompanhada pelos norte-americanos como nunca na história, com estádios lotados e recordes de transmissão televisivos. E a meta é deixá-la ainda mais forte e popular.
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8: Muito bom estar contigo a partir de agora. Aqui, o melhor do romantismo está no ar, o Cidade Love, trazendo sempre as mais belas canções para você. Chega mais, o Cidade Love está chegando para você se apaixonar.

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2: 18 horas e 33 minutos.
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2: 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Sabe por quê? É o mês da campanha criada para alertar a população sobre a esclerose múltipla. Doença que, mesmo sendo rara, atinge uma média de 35 mil pessoas no Brasil e 2,5 milhões em todo o mundo. 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Os sintomas são variados e dependem da parte do sistema nervoso que foi afetada.
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1: Muito bem, estamos de volta com mais um bloco do nosso Fofoqueira desta sexta-feira. A atriz e cantora Stephanie Vaz revelou que nunca recebeu valores pelas músicas gravadas durante o período em que participou da novela Carrossel. A artista afirmou que as canções continuam sendo usadas nas plataformas digitais, mas disse que não recebe qualquer repasse financeiro. Conhecida por interpretar a personagem Carmen, Stephanie contou que o álbum Festa da Stephanie Vaz foi lançado no auge da novela infantil. Ela lamentou que, apesar da popularidade das músicas, nunca tenha recebido royalties pela utilização das gravações. O desabafo foi publicado nas redes sociais e chamou a atenção dos fãs da novela. A atriz afirmou que costuma imaginar quanto poderia ganhar com os direitos da música, mas garantiu que o valor recebido até hoje foi zero. A publicação também repercutiu entre antigos colegas de elenco. Larissa Manoela comentou a postagem, demonstrando identificação com o relato, enquanto Stephanie continuou recebendo mensagens de apoio dos seguidores nas redes sociais. Daqui a pouco eu volto com o último assunto de hoje aqui no Fofoqueira, porque você sabe, eu aumento, mas jamais invento.
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3: Dezenove horas e 2 minutos.
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2: 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Sabe por quê? É o mês da campanha criada para alertar a população sobre a esclerose múltipla. Doença que, mesmo sendo rara, atinge uma média de 35 mil pessoas no Brasil e 2,5 milhões em todo o mundo. E ainda assim, é desconhecida por cerca de 80% da população. Os sintomas são variados e dependem da parte do sistema nervoso que foi afetada.
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1: Valeu, gente! Essas são as últimas de hoje do nosso Cidade Love. Voltaremos no próximo programa com muito mais pra você.
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2: Rapaz, não era chiclete, não era visgo. Não tinha chiclete naquele tempo.
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5: Oi, gente! Tudo bem? Tudo bem? Estamos de volta aqui na programação mais gostosa do Brasil nessa sexta-feira. Sua linda, gostoso final de semana, né, Chuchu? Bom demais. Estamos no clima. Vamos lá, então, continuando previsão astral. Alô, você de Leão! Leão! Tudo certinho aí, Leãozinho? Bom, se não tá, vai ficar. Pelo menos é o que os astros garantem pra essa sexta gloriosa e seus planos têm tudo pra decolar hoje, hein? É! Bom, o cenário tá perfeito nos assuntos do coração também. Seus encantos estarão tão fortes que é bem capaz de fazer algum amigo se apaixonar ou amiga. Que isso, hein? A 2, realização com love. Número da sorte é 8, a cor branco. Virgem! Sextou bem sextado pro seu lado hoje, viu? Ô, Virgem, você tem tudo para bater as metas no serviço, suas competências e habilidades ficam cristalinas, o teu prestígio tende a subir com a chefia, tem mais chance de carimbar seu passaporte para uma promoção. Que é isso, hein, Chuchu? Tá demais. Na união, projetos e metas que têm em comum com o Love devem ganhar impulso também. O número da sorte hoje para você de Virgem é o 38, a cor azul. Libra, amores! Hoje as estrelas estão inspiradíssimas, caprichando no cenário e anunciando um dia perfeito sem defeitos para vocês, Libra, amores. Aproveite a maré sortuda para trás dos seus interesses, tá? Novos horizontes despontam aí na sua carreira, sem falar que a vitalidade física e mental vai estar tinindo hoje. Você tem tudo para conquistar e terminar o dia com um novo love ao seu lado, se tiver solteiro ou solteira. Se já tem compromisso, o romance hoje está repleto de sintonia também. O número da sorte, Librinha, é o 6, a cor pink.
0: Escorpião! E você de escorpião? Eita!
5: Hoje é o seguinte, a chance de alcançar conquistas importantes, tá? Netuno e Júpiter vão influenciar diretamente seus interesses profissionais e espalham ótimas energias, garantindo um período de sucesso e sorte. Bora lá! Vamos pegar esse negócio. A chance de brotar uma paixão avassaladora hoje, daquelas de tirar os pés do chão, que é isso, hein? A 2, os desejos ficam em brasa com o seu amorzinho. Número de hoje, hein, escorpião, pra vocês é o 61, a cor lilás. E assim, ponto final, terminamos o segundo bloco também, gente. Eu volto daqui a pouco, a qualquer momento, tô aqui. E aí a gente vai finalizar de vez falando pra você de Sagitário, Capricórnio, Aquário e Peixes. Enquanto eu não volto, você curte a melhor programação do Brasil.
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1: 20 horas e 18 minutos.
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2: Décima posição.
4: Ô, Pericasso.
5: Diga, Thiago.
4: Sigo com problemas.
5: É mesmo?
4: Ah, o tempo vai passando, o negócio vai embolando.
5: É, mas eu tô aqui pra te ajudar.
4: Por favor.
5: Então diga lá.

0: Somos fãs pra caralho.
1: Não vou dar conta de terminar o DVD.
0: Porra, que alegria.
1: Eu não vou dar conta de terminar esse DVD, como é que faz?
2: Não, mas não veio pra atrapalhar, não, mano.
0: Que Deus abençoe muito vocês, velho. Muito, muito, muito.
1: Cara, esses caras aqui são fodas na vida de Diego Vitor Hugo. É sem palavras pra esquecer. Aí. Nós merecemos e o Berlândia também merece ter isso aqui.
3: Que isso? Oitava posição.